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0: Love Hurts, versão de Nazareth, original de Everly Brothers.
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9: Love is All Around. Versão de R.E.M. 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

0: All Around, versão de R.E.M., original The Troggs.
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8: Uau, agora temos um importante programa na Morcegão FM. Agora nós temos o Momento Blues e você já pode ver as primeiras músicas que vão rolar, tá no site. A profundidade e a importância do Momento Blues para Morcegão FM são gigantes. É neste programa que ganhamos pontos com os conhecedores da história. Todos os ouvintes sabem que grande parte dos artistas que rolamos na programação são de alma blues. O blues criado pelos negros. Em algumas gravações, você vai ouvir o chiado dos discos, porque são cópias originais. É neste programa que ajudamos a desvendar a história, porque muitas músicas gravadas entre os anos 30 e 40 foram regravadas ao longo de toda a história pelas maiores bandas de rock. Muitas dessas músicas ainda são executadas em shows. Ainda hoje, são referências em filmes e também documentários. A vida desses heróis era muito difícil e também muito diferente. Não só porque viviam na pós-escravidão. Por exemplo, não existiam muitos gravadores, então o músico tinha que viajar longas distâncias de trem para chegar a um show, para chegar a um gravador. Por isso, tantas referências e trens nos blues. Outra coisa curiosa é que o microfone não era evoluído e o músico tinha que cantar em alto volume porque as pipocas do disco ficavam mais altas que o volume do cantor. Então vamos ao blues, o gênero de maior inspiração para o nascimento do rock and roll.
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10: Agora no Corpos Celestes, a banda Blues Beatles, banda brasileira de blues que faz arranjos sensacionais para os clássicos dos Beatles. Vamos ouvir a música de John Lennon e Paul McCartney, Love Me Do, depois a original.

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0: Ouvimos a versão original, Love Me Do, com os Beatles, a música de John Lennon e Paul McCartney. Antes ouvimos uma cover com a banda brasileira Blues Beatles, banda muito conhecida no Brasil exterior, com mais de uma dezena de turnês internacionais de sucesso.
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3: É isso aí. Recentemente, anunciamos que precisávamos de colaboradores para o nosso departamento de jornalismo. E eu queria agradecer de coração pela confiança. Hoje a Morcegão FM conta com uma equipe de redatores e jornalistas que nasceu da própria comunidade. Sejam todos muito bem-vindos e muito obrigado pela confiança. Agora nós vamos fazer um novo e diferente comunicado. Olha, a Morcegão FM precisa de alguém com experiência em produção, organização e edição de e-books para nos ajudar num projeto muito especial que eu vou explicar agora para você. Já vou explicar imaginando que você conhece os programas Duelo de Titãs e Corpos Celestes e deve saber o trabalho que existe por trás deles. Cada cover encontrada é mergulhada numa pesquisa unitária em busca de outras versões. E ao longo desses anos, nós reunimos mais de 2.000 covers que hoje fazem parte da programação da rádio. É isso que nos permite surpreender você sistematicamente. E elas não estão só nos Duelos de Titãs e Corpos Celestes. Elas alimentam a programação. Quando toca um clássico, pode vir uma versão original ou uma dessas releituras que nós encontramos e estudamos ao longo do tempo. E você entende que por trás deste acervo existe um enorme aprendizado. Como eu disse, cada cover foi pesquisada, comparada, analisada. E agora nós queremos transformar todo esse conhecimento em um material de consulta para os amantes da música e da cultura. E como tudo que fazemos aqui, esse projeto também será construído coletivamente. É isso aí. Como sempre, os padrinhos terão um papel muito especial. Nós vamos criar um grupo para que os padrinhos possam acompanhar a produção, sugerir melhorias e ajudar na revisão do conteúdo. Os colaboradores que identificarem correções ou fizerem contribuições relevantes terão seus nomes registrados neste book. E claro, os padrinhos mensalistas terão acesso à primeira versão do material. Eu acho tudo isso muito legal, porque a Morcegão FM sempre foi uma obra construída por mãos e movida por afeto, confiança e por paixão pela música.
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3: 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Se você tem experiência nessa área de produção, organização ou edição de e-books e gostaria de colaborar, entre em contato com a gente.
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11: Jethro Tull!

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13: Agora no Corpos Celestes, a cover de Love Roller Coaster com Red Hot Chili Peppers. Uma mistura de funk e rock explosiva. Em seguida, a original de Ohio Players, uma banda americana de funk dos anos 70.

0: Ouvimos a original Love Roller Coaster com Ohio Players, uma banda influente de funk dos anos 70, antes da cover mais crua e energética de Red Hot Chili Peppers.
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18: Do Código de Duelos do Império Russo. 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

0: Senhor, permita-me impedir o duelo.
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1: Por que você fez isso?
2: Hã?
1: Você já tem passagem pela polícia?
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1: Você é de qual cidade?
2: Salvador.
1: Tá aqui em Paracatu fazendo o quê?
2: Eu não sei.
1: Como que você veio de Salvador até aqui?
2: Eu não sei, eu só sei que eu caí da espaçonave. Caí no, lá de cima, bati ali. 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
2: É.
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11: No Corpos Celestes, vamos ouvir a regravação de um clássico pela banda inglesa de reggae UB40, Can't Help Falling in Love. Foi gravada pela primeira vez por Elvis Presley. Vamos ouvir a cover e depois a original. Wow.

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0: Você ouviu um clássico com Elvis Presley, Can't Help Fall in Love. Ouvimos antes a regravação, que foi número 1, com a banda inglesa de reggae UB40.
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0: Uau! Agora na programação da Morcegão FM, nós temos a Pastelaria da Dona Mitico. A abertura e o fechamento do programa explicam alguns detalhes dessa ouvinte tão querida. A Dona Mitico, ela não tinha uma pastelaria comum. Ela tinha uma barraca de feira onde ela servia os pastéis. Por isso, a ambientação na abertura, nas vinhetas, no fechamento da pastelaria são feitos numa feira livre. Depois dessa música, você vai ouvir na Morcegão FM a Pastelaria da Dona Mitico.
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0: A partir de agora, a Pastelaria da Mitico. O nome deste programa é uma homenagem a uma das mais queridas e antigas ouvintes do Morcegão. Dona Mitico tinha perto de 80 anos e adorava ouvir rock. Na feira onde vendia pastéis, no tanque de lavar roupas e quando fazia a comida dos filhos e netos.
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0: Esta história rolou nos anos 90. Hoje não sabemos da Dona Mitico, mas torcemos muito para que esteja bem e em paz.
15: Muito obrigado, obrigado.
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17: Bom dia, gente. Muito bom dia e boa sexta-feira para você. Eu sou Thalia, apresentadora e animadora Menina Morcegão FM. Começa agora a Pastelaria da Dona Mitico, um programa de alto astral da Morcegão FM, baseado nos anos 80 e 90. Lá vamos nós! Como o Morcegão diz, chegou o melhor dia da semana. Chegou sexta-feira e tá começando agora a Pastelaria da Dona Mitico. A pastelaria, você sabe, é um programa de altíssimo astral. Na sexta-feira, então, com certeza você ouviu a abertura do Mr. Anderson agora mesmo. Ele explica alguns detalhes sobre a Dona Mitico, e eu vou contar mais alguns. Dona Mitico era muito carinhosa, trazia bolos, pastéis e doces para nós da rádio. Ela era muito querida, e quando chegava, todos os funcionários da rádio eram chamados para comer os docinhos. Ficava um monte de gente cabeluda e tatuada em cima dela. E ela contava, dando risada, que os filhos não gostavam da rádio. Ela dizia que os filhos achavam a rádio muito barulhenta. E então, de repente, a Dona Mitico sumiu. Ela tinha idade avançada e nós imaginamos o pior. Ficamos preocupados. Um dia, depois de muito tempo, a Dona Mitico reaparece. Ninguém deu bola para os doces. Todos perguntaram quase junto e com muito interesse. O que aconteceu, Dona Mitico? Por que a senhora sumiu? Então ela respondeu. A última vez que estive aqui, caí em frente à rádio e quebrei o nariz. Achei que era por causa dos meus filhos, que estavam amaldiçoando a rádio. E parei de ouvir. Mas não aguentei e voltei a ouvir. Essa foi uma história que rolou nos anos 90. Hoje nós não sabemos do paradeiro da Dona Mitico. Nós torcemos muito para que ela esteja bem e em paz. Dona Mitico será sempre homenageada na Morcegão FM, com a divulgação dessa linda história e com um programa com seu nome. Essa também é uma maneira de homenagear os ouvintes carinhosos da Morcegão FM.
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2: Estamos curtindo nessa manhã de sexta-feira a pastelaria da Dona Mitico.

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0: sexta-feira, uhul!
1: Sexta-feira, papai!
2: Bom dia, é dia de sexta-feira, né?
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3: Bom dia, muito bom dia, um excelente dia. São 10 horas e 3 minutos na Morcegão FM. Muito bom dia, uma excelente sexta-feira. Que delícia estar aqui de volta, cara. Hoje, sexta-feira, um grande dia, né? O melhor dia da semana. Estamos juntos aqui nesta manhã, por algumas horas, ao vivo. É isso aí. Muito legal estar de volta, gente. Muito legal estar de volta. É isso aí. É só alegria por aqui, meu velho.
4: Eu quero rock. 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
3: Vambora. E aí, tá frio aí ou não? Obrigado pelo carinho que você tem com o projeto. Nossa mais profunda gratidão aos padrinhos que ajudam a Morcega FM.
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3: Oh, yeah! É isso aí, meu brother, tudo
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3: Tudo depende da sua ajuda, inclusive a minha sobrevivência pessoal. Tudo tá na mão dos padrinhos hoje. Se o padrinho não ajudar, não existirá Projeto Morcegão FM, não existirá Morcegão também. É a nossa única forma de arrecadação. Então, eu estou aqui agradecendo de todo o meu coração aos nossos padrinhos. Estou aqui pedindo a Deus que abençoe a sua ajuda, padrinho. Que a sua ajuda, padrinho, seja devolvida lá do céu em alegria, proteção, saúde, prosperidade. Que toda a sua família, padrinho, seja abençoada e seja protegida. Nossa gratidão mais profunda de todo o nosso coração aos nossos padrinhos e às nossas madrinhas. Muito obrigado de todo o coração. É isso aí, começando os trabalhos nesta sexta-feira. É hora de atender alguns pedidos aqui, cara. Pedidos muito especiais e pedidos muito legais também, meu velho. Você pode ter certeza. É isso aí, tudo lutador, tudo gente batalhadora, que acabou separando uma horinha pra gente trocar uma ideia aqui juntos, aqui na programação da Morcegão FM. É isso aí, já passei a ordem pra todos os padrinhos, né? De acordo com o que já temos aqui, né? Nossos padrinhos que já chegaram e já pediram música foram o primeiro, Evilson, depois Misael, Murilo, Rafael, Márcio, Tarcísio. São os padrinhos que já receberam, em particular, a ordem que foi estabelecida durante o dia, né? Essa ordem é estabelecida de acordo com a chegada, beleza? O pedido pode ser feito na quinta-feira, padrinho. Na quinta-feira de manhã você já pode fazer o pedido, beleza? Evilson, depois Misael, Murilo, Rafael, Márcio e Tarcísio. Daqui a pouquinho, novos padrinhos devem chegar por aqui. É isso aí. Olha, na Morcegão FM são 10 horas e 6 minutos desta manhã de sexta-feira, dia 26.
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3: É isso aí. Estamos no ar há 17 anos. Há 17 anos, meu nego. Há 17 anos atrás, o telefone era burro. Você lembra disso ou não? É, 17 anos que nós estamos no ar, cara. Era tudo mato, moleque. É isso aí. E era muito regular, a pessoa ter um mapa, um mapa de papel no porta-luvas. Você se lembra disso ou não? A gente não esquece, cara. Olha, tinha lista telefônica de papel também. Eu me lembro que os caras vinham entregar aquele mundo. Era um carrinho cheio de listas telefônicas e tal. E alguns anos atrás, né? Tipo assim, um pouco antes de inaugurar a Morcegão FM, eu já não queria mais lista, né? Então o cara vinha aqui na frente entregar a lista, né? E eu falava, ó, obrigado, cara, eu não quero não. O cara ficava decepcionado, sabe? Pô, eu tô aqui fazendo meu papel, meu trabalho, esse cara não me deixa entregar a lista. Mas, pô, você... lista telefônica de papel, aquilo era um trambolho, velho. Deus me livre, aquilo era gigante. E o que é pior, pra quem é alérgico a papel, aquilo era um horror, uma bomba atômica, pra quem era alérgico a papel. E olha, cara, você sabe, muita gente é alérgica a papel. Eu desenvolvi uma alergia a papel depois que fiquei velho. Quer dizer, já faz tempo já, né? Fiz 450, já tem 50 anos atrás, né? Mas enfim, é isso aí. Papel era uma coisa, assim, que a gente não queria, né? Mas quando a Morcegão FM nasceu, o SMS era pago. Sim, meu velho. Pra mandar um SMS, tem que pagar, velho. As fitas VHS eram devolvidas na locadora. E se você não colocasse a fita no começo, você tomava uma multa. É, o catálogo da Avon existia. Eu quero lembrar você que a Avon é uma empresa de 150 anos e que foi vendida por $1, certo? É isso aí, há 17 anos atrás, o catálogo da Avon existia e a Avon valia bilhões, cara. Até mimeógrafo ainda existia nas escolas, cara. Mimeógrafo. Você já ouviu falar em mimeógrafo? Você que tá me ouvindo aí, tem menos de 30 anos, você não sabe o que que é isso. Os professores levantavam bêbados, cara. Era álcool, era com álcool que você reproduzia, duplicava uma prova. Então o professor tinha que dar uma prova de manhã. E não tinha cópias, xerox, nada disso. O professor tinha que tirar a cópia no mimeógrafo. Era uma bugiganga que você tinha que rodar. E no berço dela você tinha que colocar álcool, porque senão a prova não era copiada. Sim, os alunos já se encheram de álcool logo cedo, cara. Mas era álcool mesmo, né? Não era álcool mesmo, né, cara? Não era álcool, é álcool, né? Olha, eu vou tomar um golinho de café aqui, a sua saúde. Tô lembrando, estamos lembrando, né, dessas coisas que existiam quando a Morcegão FM nasceu. E é muito legal lembrar. Tô tomando um gole de café, a sua saúde. A saúde da sua família, aos seus negócios, ao seu trabalho, ao seu bem-estar, tá certo? Eu espero que com essa golada a vida seja melhor para você. Ah, que delícia! Cafezinho, passei agora! Olha, muita coisa mudou nesses 17 anos de Morcegão FM, desde 2009. Muita coisa mudou. Mas algumas coisas mudaram só de nome. Hoje, os caras chamam uma entrevista. Porra, a gente assiste entrevista desde que a gente é gente. Jô Soares, lá atrás, né, meu? Danilo Gentili, quantos entrevistadores importantérrimos nós tivemos na televisão, que foram muito legais, curtir, né? Muitos entrevistadores ótimos. Ferreira Neto, porra, esse cara é das antigas, mano. E ele era legal. E legal de assistir, né? Não sei se era legal o cara, era legal, mas era legal de assistir, né? Então, essas entrevistas, isso é uma coisa que vem de anos, de milênios, né? E hoje chamam estas entrevistas de podcast. Sim, então o cara tá fazendo um podcast, eu tenho um podcast. O que é um podcast? É uma rumba de entrevistas, é um monte de entrevistas. Né? Isso é velho, né, cara? Mas só mudou o nome, Continua sendo uma entrevista. Você precisa de algum treino para fazer entrevista. Eu fiz entrevista recente com o Daniel Daiben, acho que foi essa semana, com o Daniel Daiben, segunda-feira. Foi uma entrevista maravilhosa, um cara gente fina, barbaridade, irmão, né, nosso, amigo meu, pessoal. E eu não aprendi ainda a fazer entrevista. Eu tô aprendendo. né? Estou fazendo as primeiras entrevistas, né? Numa entrevista você tem que calar a boca. Presta atenção, o entrevistador tem que calar a boca, velho. Porque quem está sendo entrevistado não é entrevistador. Então, eu tô aprendendo. Mas enfim, a entrevista hoje é um podcast. Muita coisa mudou. Mas muita coisa mudou só de nome, né? Por exemplo, num passado muito distante, nós nos reuníamos em torno de uma rádio, né? De uma transmissão de rádio. Nós nos reuníamos em torno de um radinho de pilha, ou, né, de um radião, né, de pilha, sei lá. Mas a gente se reunia em torno daquele rádio e ficávamos ali curtindo a música e curtindo o bate-papo do cara que estava falando lá e tal. E às vezes a gente gravava a música que estava rolando e tal. A gente hoje não grava a música porque ela está bem mais fácil, mais disponível. Mas a gente está aqui em torno de uma transmissão que hoje nós não chamamos mais de rádio, né? Nós chamamos de stream, né? Então nós estamos todos aqui em torno dessa transmissão de stream, batendo papo. Hoje a transmissão mudou. Muita gente vai participar dessa transmissão já já, né? Muitas vozes você vai ouvir nesta manhã de sexta-feira. Muita coisa mudou tecnicamente, mas continua sendo uma transmissão e todos nós estamos aqui ao redor dela, não é não? É muito legal. E o que não jogou, o que não mudou? O que não mudou foram os jogadores da Copa do Mundo. Isso não mudou nada. Os jogadores continuam cuspindo. Véi, me diz por quê. Mas pelo amor de Deus, me dê um motivo pelo qual todos os jogadores do mundo cospem. A câmera dá um zoom no cara e o cara... Aí a câmera dá um outro zoom no cara e o cara... Meu Deus, que falta de bom senso, né, cara? Fica cuspindo no campo, né, cara? Que coisa feia, velho. E o pior é que isso é uma moda mundial, né, mano? Caramba, eu não sei se você tem assistido a Copa. Eu tô curtindo barbaridade. E assim, tenho visto coisas durante essa transmissão. Assim,

mundo, né? Ninguém conseguiu reunir 20 milhões de pessoas numa transmissão de streaming. É a primeira vez na história, né? E a Cazé TV está fazendo história com isso, né? E sensacional, tem sido bacana demais. Muito legal. Estou acompanhando pela Cazé TV e espero que você também acompanhe pela Cazé TV. Eu estou adorando ver a Globo tomar uma invertida, né? Estou adorando ver. Chegou o momento, né? Chegou o momento. Mas enfim, tem sido uma emoção à parte, né? Ver a transmissão da Copa pelo YouTube, pô, é sensacional. Sensacional. Mas o que ainda não mudou na transmissão da Copa do Mundo, além, né, do formato, né? Tudo igual, né? Bem parecido com antigamente, né? Mas o que não mudou é. O que não mudou são. O que não mudou é o jargão. É o formato da transmissão. É o que o narrador fala. Cara, eu anotei aqui algumas frases, porque ontem à noite anotei, tava vendo o jogo do Japão, né? Que jogo sensacional. Japão jogando com uma puta raça. Sensacional ver o Japão ontem jogar. E nós vamos enfrentar o Japão segunda-feira que vem, né? Mas o grande barato foi ver os caras falando as coisas que a gente não consegue entender, né? Os caras falam, tipo assim, o Japão está melhor no balanço defensivo. O Japão está melhor no balanço defensivo. Gente do céu, isso parece uma aula de zumba, velho. Ele está se movimentando, o gol saiu por causa desse movimento. Ele está se movimentando e o gol saiu por causa desse movimento. Pô, ainda bem, né, meu? Se tivesse parado, então, né, cara? A FIFA poderia proibir os jogadores imóveis, né, mano? Olha só. Ele vai conseguindo voltar ao jogo com a bola no pé. Vou repetir pra você. Ele vai conseguindo voltar ao jogo com a bola no pé. Pô, é melhor que esteja com a bola no pé do que na mão. Ah, meu, ó, é o seguinte, quando o cara dá uma cortada na bola, né, o fulano fez o facão. Pô, velho, o fulano fez o facão, parece açougue, moleque. Pisou na área, perigoso, e fora da área, não é não? Cara, tem cada coisa que esses caras falam no jogo, não é brincadeira, não.

o futebol pune. A CBF também. O futebol pune. Pô, cara, a bola procura quem sabe. Rapaz do céu, a bola procura quem sabe. Essa é demais. Os narradores de futebol, eles são um caso à parte, cara. Eu sento aqui e morro de rir com as coisas que eles falam, mano. Porque eu acho que assim, pra maioria das pessoas, deve passar batido, né? Deve passar batido, mas eu faço isso desde criança. Então não tem jeito de não prestar atenção, né? Ai, ai, que barato, viu? Mas tem sido uma diversão curtir a Copa do Mundo. Eu espero que você esteja curtindo a Copa, né? Um grande barato tá rolando. E é uma maneira da gente se divertir, né? Tem muita coisa legal pra ser comentada na Copa, né? Olha, deixa eu dar um bom dia aí pro Murilo. Bom dia, Murilo! O Murilo tá com a sua garrafa de chá, né? E uma fruta do lado ali. O dia vai ser de saúde hoje, Murilo. Um grande abraço, viu? Olha, um abraço também pro Luiz Carlos. Um abraço, Luiz Carlos. Olha, o Luiz Carlos colocou aqui no grupo de WhatsApp uma foto de um mimeógrafo. É, e eu acho que o garoto, ele tá com uma proteção no nariz, né, meu? Ele devia estar com uma máscara, né, Luiz Carlos? É isso aí. É, o Márcio está dizendo, olha, eu acho que para alguns, o Márcio está dizendo, né? Eu acho que para alguns, né, foi o início da dependência etílica, né? As más línguas dizem, né, Márcio? É, cara, eu não sei não, velho.

Gente, vamos começar o atendimento nessa sexta-feira, mandar um abraço aqui, agradecer o Washington, o Marcos também, os amigos que estão no grupo de WhatsApp, Tarcísio, obrigado, viu, Luiz Carlos, obrigado de coração aí todos, Juliano tá com a gente. Cara, é o seguinte, essa semana nós recebemos, semana passada, sexta-feira passada, recebemos um computador do Juliano. Eu mandei um notebook, né, para Juliano, é nosso padrinho, e ele tem uma assistência técnica em impressoras e computadores em Curitiba. É a JDF de Curitiba, né? E o Juliano, mandei um computador baleado, né? Um notebook baleado para ele dar uma revisada, e ele mandou um novo, né? Mandou um outro notebook, um puta notebook legal, um Asus, né? Muito novo, muito, muito arrumadinho, muito bonitinho. E eu queria agradecer de todo o coração o Juliano. Já mandei os meus agradecimentos em particular. Estou fazendo o meu agradecimento aqui, né? Sexta-feira passada também falamos, né, Juliano? Muito obrigado de todo o coração, tá? Um beijo no seu coração e um beijo no coração de Joaquim, seu filho. Olha, um bom dia também para o Laerte Paulão, marido da Julieta. Um beijo no coração da Julieta. Deixa eu ver quem mais aqui. É isso aí. Olha, gente, é o seguinte, o Josiel também está com a gente nessa manhã. Muito obrigado, Josiel. É isso aí, gente, é o seguinte. Vamos atender agora, então, nossos padrinhos. Vamos começar com o Evilson, né? E depois nós vamos atender o Misael, o Murilo, o Rafael, o Márcio e o Tarcísio, tá bom? O padrinho que estiver chegando por agora, nós vamos incluir nessa sequência aqui. Essa sequência, esta ordem, ela é formada de acordo com a chegada dos padrinhos. O padrinho pode fazer o seu pedido já na manhã de quinta-feira, tá bom? Nas primeiras horas de quinta-feira. Fique à vontade. Eu entendo que alguns padrinhos gostam de ser atendidos em primeiro e outros precisam por causa do trabalho. Então, a gente está dando toda a chance, né, para que essa organização se faça de acordo com a necessidade do padrinho, tá bom? Olha, são 10 horas e 22 minutos, né? Nosso primeiro padrinho a ser atendido é o Evilson. Eu fui lá buscar meu mouse agora, porque estava sem um mouse aqui. Vamos lá. Para você que não sabe, a gente está com dois computadores trabalhando aqui para que possamos, né, trazer para o padrinho, né, a voz do padrinho e tudo mais, né, no ar, né? É isso aí, enquanto o computador carrega aqui o WhatsApp, muito bem. Agora sim, o nosso primeiro padrinho é o Evilson. Vou dando um bom dia pro Evilson. Tô entrando aqui na página agora, né? E o Evilson tá dizendo pra gente aqui. Deixa eu ver se eu tô no ar certinho aqui, gente. Tamo tranquilo aqui no ar, é isso aí. São 10 horas e 23 minutos. Agradecendo muito, né, o Evilson, que fez o seu pedido agora pela manhã. Não, na verdade, ontem, né, o Evilson. Obrigado de coração. Deixa eu ver, o Evilson, ele está dizendo aqui para a gente o seguinte. Bom dia, no aguardo, morcego. Deixa eu ver. Desculpa, gente, desculpa. Agora sim. Bom dia, morcego. Bom dia, galera do rock. Diz aqui o Evilson. Eu quero deixar uma música top aqui. É uma banda que muita gente já conhece, né? Que é o Manowar. É uma grande banda de heavy metal. A música que eu escolho é Defender. E espero que gostem. Uma ótima sexta-feira a todos nós. Obrigado, viu, Evilson? Super obrigado. Bom, vamos ver. Manowar, a primeira coisa que a gente gosta de fazer, Evilson, é o seguinte. A primeira coisa que eu queria dizer é o seguinte. Eu ouvi muita música na Copa, viu, Evilson? Ouvi muita música no campo, no estádio, rolando lá no estádio. Evilson, e essas músicas que estavam rolando lá no estádio, Evilson, não era pagode, velho. Não era pagode, Evilson. Também não era as rasteirinhas, sabe, Evilson? Não era as rasteirinhas. Sim, as músicas que estavam rolando lá no estádio, Evilson, não era funk, velho. Não era funk. Tava rolando lá no estádio, era rock and roll, tá? Eu ouvi Queen, eu ouvi Kansas, Play the Game Tonight. Essa música tá rolando aqui, ó. Eu tô ouvindo essas músicas no estádio da Copa. A Copa sendo transmitida pro mundo inteiro. E o rock morreu. Alguns têm a capacidade de me dizer que o rock morreu. Bom, vamos lá. Manowar. Vamos mostrar alguma coisa do Manowar aqui pra galera, Evilson. Você pediu Defender. Essa música não tá pronta, mas nós temos várias músicas prontas aqui, ó.
Essa música aqui é uma cover do Manowar, Wilson. Só que essa música aqui foi gravada só voz e instrumentos feitos com a mão, né? Então, não tem nenhum instrumento essa música, Wilson. Isso é Kings of Metal. Isso é um clássico do Manowar. Muito legal, hein? A original do Manowar, Kings of Metal, é essa aqui, olha. Muito boa, viu? Muito boa. Isso aqui é bom pra você ouvir no carro a 100 por hora. Uau! E bastante coisa do Manowar na programação. Músicas que foram pedidas pelos nossos padrinhos, viu, Wilson? Músicas que foram pedidas pelos nossos padrinhos. Bethlehem, por exemplo, essa música que tá aqui de fundo, ela já foi pedida inúmeras vezes aqui na programação. Outra que a gente gosta muito é Blood Brothers, com Manowar. Eu amo essa versão, cara. Eu amo essa versão. Sensacional. Muito legal, né? Manowar. Bom, olha o seguinte, nós temos várias músicas da banda na programação, tá? E eu poderia ficar aqui alguns minutos tocando as músicas do Manowar. Agora eu vou procurar a música que o meu padrinho está pedindo. Meu padrinho Evil está pedindo. Ele está pedindo Defender com... deixa eu pegar aqui o segundo teclado aqui. Agora sim. Então, Manowar. Defender. Vamos achar essa música. E vamos colocar um trechinho aqui, viu, som? Para que todos saibam do que nós estamos falando. É a primeira música de hoje, vamos lá. Esse é o som que o Evil está pedindo, olha. Defender. Vamos ouvir inteira, né? Não é uma música longa, gente. Nossa, esse baixo vai deixar o morcegão muito, muito viajando aqui, cara. Defender. Olha, eu tô vendo aqui que essa música foi feita em homenagem a um cara e a gente vai descobrir isso agora. Olha a voz do cara. Sensacional. Nossa, que bonito, gente do céu. Para isso, vamos ouvir, Wilson, desde a primeira nota até o finalzinho, até a última nota, meu padrinho. Obrigado de coração, Wilson, pelo pedido. Vamos ouvir seu som. Manowar.

acho que chegamos ao final dela, né? Abaixou bem demoradamente, mas chegamos ao final dela, né? Esse foi Defender. Foi um som maravilhoso que ouvimos aqui através do, Will, do Evilson, né? Esse pedido foi bem legal, viu, Evilson? Eu não conhecia esse som e a gente vai falar um pouco sobre ele, tá? A primeira coisa que eu queria te recordar é quem é Orson Welles. Você já deve ter ouvido falar de Orson Welles. Queria deixar uma dica aqui para o seu fim de semana. Você que ainda não viu Citizen Kane, Cidadão Kane. Este é Orson Welles. To read these words. Their meaning. Sensacional, não? Sim, esse é Orson Welles. Para quem não sabe, foi um dos maiores nomes do cinema. Ele dirigiu esse filme, Cidadão Kane, que é considerado um dos filmes mais importantes de toda a história do cinema, um dos filmes mais influentes de todos os tempos. E não pense você que por que este filme foi feito nos anos 50, você não vai se emocionar. Esse filme, Cidadão Kane, é antigo, muito antigo, e é uma grande dica para você que não viu. Tá? É uma grande dica para esse fim de semana. Cidadão Kane, de Orson Welles. Essa é a voz dele. As it did mine, so long ago. É impressionante o que acontece quando nós juntamos aqui, nos juntamos todos aqui. Né? A programação é feita por várias pessoas e ela fica riquíssima, fica variada e vira uma surpresa muito agradável. Né? And to defend them. Essa música Defender, do Manowar, ela nasceu como uma homenagem ao espírito da fantasia épica. É uma homenagem ao espírito da fantasia épica. E o Orson Welles fala, narra, de forma dramática, ao longo dessa música, né? E esse clima medieval torna essa música uma das mais marcantes da carreira do Manowar. God, olha, cara, se você fechar os olhos, meu, parece a abertura de um épico, um filme, né? Olha isso. Muito legal, viu? Evilson, foi um belo pedido, viu, Evilson? Eu fiquei aqui, cara, fascinado, cara, buscando informações sobre essa música, porque eu achei aqui, na hora que eu tava tocando a música, apareceu aqui Descanse em Paz, Ross Friedman. E eu, assim, fui buscar informação, né, cara? Fui buscar informação até achar. Mas, enfim, é isso aí. Nós ouvimos Manowar aqui na programação da Morcegana FM. Esse presente para os nossos ouvidos foi dado pelo Evilson, nosso querido padrinho. Obrigado, viu, Evilson? Uma boa sexta-feira para você. E curta com a gente o resto da programação, porque tem mais música legal, Evilson. É isso aí, um grande abraço, viu? Olha, é o seguinte, agora nós vamos atender o Misael. Bom dia, Misael! Uma boa sexta-feira para você, para toda a sua família, Misael. É isso aí, olha, deixa eu ver aqui, ó. O Misael tá pedindo uma música do Corsos. Muito bom dia, Renato. Uma excelente sexta-feira para você e todos da equipe Morcegão. Hoje nós vamos... Deixa eu anotar aqui, deixa eu pegar aqui e te colocar aqui, cara. Agora sim. Muito bem. Diz aqui o Misael pra gente nessa manhã. Hoje nós vamos num trash nacional. Banda Corsos. A música Internelli. Será que é isso, Internelli? Bom, Corsos, uma das pioneiras do trash metal brasileiro. A banda segue nativa. A banda está nativa desde 1983. Me corrijam se eu estiver errado, né? E, sabe, uma banda que tá na atividade há muito tempo merece esse carinho nosso. Vamos lá, então. Deixa eu ver aqui, Corsos, qual é o pedido da... Qual a música? Essa música não tá pronta, mas a gente vai aprontar agora com toda tranquilidade aqui na programação da Morcegão FM. Você que tá chegando agora, tá com a gente nessa manhã de sexta-feira, entenda que tudo é feito na hora, tudo é feito na mesma hora aqui na programação. Nós não temos nada pronto. A programação não está pronta, eu faço o possível para ver a programação pedida pelo padrinho na hora, para que eu tenha a mesma surpresa que você. Eu antes, né, eu estava verificando qual era o pedido do padrinho, tal, vendo, né, e aí analisava, tal, o pedido do padrinho,
Agora sim. Agora sim. E analisar o pedido do padrinho e tal. Agora não, cara. Agora a gente... Agora nós... eu acesso o pedido, faço o possível para acessar o pedido do padrinho na hora, com você ao vivo. Por quê? Porque a surpresa é agradável. Não só para você, para mim também. Então eu passo a investigar a banda enquanto ela tá tocando. Se eu sei alguma coisa, eu já, pum, já falo. Se eu não sei, vou pesquisar. Como agora, por exemplo, nessa música do Corsos, né? Bom, eu acho que a gente não pegou a música correta aqui. Deixa eu ver. Internelli. Ah, acho que... Agora sim. Agora sim. A gente está com uma dificuldade em encontrar uma melhor qualidade de áudio para música. E agora sim. Agora sim. Agora sim. É essa mesmo, né, Misael? Eu achei que não era... Agora sim, internet. Corsos, essa é uma banda brasileira, tá certo? O nome Corsos já virou sinônimo de resistência, cara. 1983, moleque. Veja quantos anos essa banda tá em atividade. Merece muito respeito, não? Tá louco. É isso aí. Vamos ouvir desde a primeira nota pra você, Misael. Corsos, na Morcegão FM.

0: Uau! Falei errado aí o nome da música, Internal Eye. Ouvimos Internal Eye com Corsos aqui na programação da Morcegão FM. Internal Eye. Pô, sensacional. Essa música, tava pesquisando aqui, Misael, a letra dessa música. E o Corsos, né, ele sempre fala sobre, sempre tem nas suas letras muita crítica social, né? Mas hoje, essa letra, ela fala da luta interna do ser humano, né? Essa letra diz que nem todo inimigo está do lado de fora. Internal Eye. Essa letra mostra que batalhas difíceis acontecem dentro da mente, né? Ou seja, a primeira pessoa que você tem que vencer é a si. Ela, em Internal Eye, o Corsos troca essa crítica social por essa viagem ao interior da mente, falando sobre conflitos internos, batalhas contra os próprios medos, né? Conflitos psicológicos, sabe? Esses sentimentos reprimidos, dívidas. Tá escrito aqui, Misael, dúvidas, mas eu li dívidas, cara. Acho que você pode, Misael, acho que dá pra colocar isso também, viu? Essas batalhas dentro da própria mente, né? Porque tem gente, Misael, que por causa de uma dívida, cara, o cara se joga de um edifício. É verdade, cara. Né? Essa semana eu tava assistindo uma entrevista muito legal. O cara começou assim. O cara tava fazendo uma entrevista no Japão, gente. E olha, eu já expressei aqui inúmeras vezes meu amor pelo Japão, né? Pelas japonesas, né? E pelos japoneses, claro, né? Meu amor pelo Japão, né? Então, não tô falando em tom ruim contra o Japão, mas o cara começou a entrevista assim: estou aqui no país mais triste do mundo e com a maior taxa de suicídio do mundo. Qual é o país? Japão. País mais triste do mundo e o país com a maior taxa de suicídio do mundo. É uma pena isso, né, cara? Uma pena isso. Legal, muito legal. É isso aí, o Corsos, né? Corsos, esse thrash metal pesado, muito técnico, com letras muito legais, que a gente, poxa vida, a gente indica com muito prazer, né? Mesmo cantando em inglês, a banda nunca escondeu as raízes brasileiras. É isso aí, Corsos, esse pedidaço aqui foi feito pelo Misael. Que belo pedido, Misael. Pô, eu não conhecia Internal Eye, até li o nome da música errado, você viu? Show de bola, Misael. Obrigado, viu? Obrigado de coração. Uma sexta-feira incrível pra você, Misael. Super obrigado por participar, por estar junto com a gente todo dia e sempre ajudando a Morcegão FM. Um beijo no coração, meu padrinho, Misael.
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0: Oh, yeah. Atendemos agora o Misael. Tá lá em São José dos Campos. Tá frio aí, Misael? Tá frio barbaridade hoje, viu, Misael? Pelo amor de Deus, que dia de frio, vai. Essa noite eu vou contar pra você. Olha, dá pra sentir o cheiro, Misael? Dá pra sentir o cheiro de naftalina de longe, velho. Esses casacos que estão saindo de dentro do guarda-roupa, olha. É isso aí. Grande beijo no coração pra você, Misael, em São José dos Campos, que deve estar frio barbaridade. Agora vamos falar com o Murilo. Murilo tá em São Paulo. Em São Paulo, velho, é o seguinte, São Paulo não é brincadeira não, cara. São Paulo é pra profissionais, velho. Aqueles prédios, mano, presta atenção, aqueles prédios altos formam um corredor de vento gelado. Você imagina, os prédios altos, né, e tudo é só concreto. Imagina como o vento fica delicioso ali. Em todo lugar de São Paulo tem esse negócio desse vento forte, assim. É, São Paulo não é brincadeira não, cara. São Paulo é pra profissionais, moleque.
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0: Oh, yeah. Agora sim, tô acessando aqui o pedido do meu padrinho Murilo. Misael, eu que agradeço você. Uma excelente sexta-feira, Misael. Tô vendo aqui a foto da sua família, tô mandando um beijo pra todos da família, hein? É isso aí. É o seguinte, deixa eu ver agora, o Murilo tá com a gente, Murilo? Professor Murilo, dá licença, professor Murilo. Professor, bom dia, obrigado de coração sempre, pelo apoio, pela ajuda que você dá, Morcegão FM, Deus abençoe sempre, professor. O Murilo tá com a gente há muitos, muitos anos, cara. Eu acho que o Murilo, ele deve ser um dos primeiros padrinhos da Morcegão FM. Nunca falhou, nunca, em nenhum momento falhou. O Murilo, ele tem uma coisa, o mês que ele falha, o mês seguinte ele deposita duas vezes. E o que a gente pode falar para uma pessoa assim? A gente pode dizer que Deus abençoe você, Murilo, e sua família para sempre. Que você seja, assim, abençoado e protegido para sempre, cara. Muito obrigado pela força que você dá à Morcegão FM. Sem o apoio dos padrinhos, a Morcegão FM não estaria viva, não estaria no ar, né?
3: Fala, Morcegão, professor Murilo.
0: Opa, peraí, mas a gente vai colocar o Murilo com a velocidade clássica, né? A velocidade normal, né, Murilo? É isso aí, bom dia.
3: Fala, Morcegão, professor Murilo aqui, tudo bom?
0: Bom dia.
3: Nessa sexta-feira gelada, quero pedir uma música do Rudo Gurus.
0: Ah, que legal.
3: Another World.
0: Ah, que legal.
3: E dedicar para mim, porque um novo mundo vai chegar, se Deus quiser. Um grande abraço e longa vida ao rock and roll.
0: Ah, yeah. Another World.
3: Morcegão, como você pode ver, minha voz está mais ou menos, por isso que eu não gravei na semana passada a mensagem para a rádio. Mas nesse final de semana a voz vai estar melhor e eu vou conseguir gravar, tá bom?
0: Muito bem.
3: Grande abraço.
0: Professor Murilo, eu ouvi dizer, não sei se estou certo, né? Mas as pessoas que têm um gravão assim que nem você, as pessoas que têm esse grave muito forte, muito pesado, sofrem mais, né? Sofrem mais com a gripe, com a voz anasalada, nessas coisas assim, né? Eu desejo que você se recupere rapidamente, professor Murilo, e agradeço a preocupação sua. Queria informar os demais padrinhos, amigos, né? O mês que vem faremos 17 anos, né? E durante o mês todo, entre o dia 1º e o dia 31 de julho, nós vamos rolar mensagens dos nossos amigos, padrinhos também. Como você conheceu a Morcegão FM, por que você indica a Morcegão FM, uma mensagem sua. Essa mensagem não tem tempo, não tem duração, é a duração que você precisar, né? Então, é sobre isso que o padrinho Murilo falou. Todos estão convidados para gravar sua mensagem, né? Só não pode mandar na quinta e na sexta-feira, porque aí vira uma loucura aqui. Mas se você está convidado, grave sua mensagem com o tempo que ela tiver, não tenha preocupação alguma, tá bom? E mande aqui pra gente, você pode mandar pelo e-mail, pelo WhatsApp. Professor Murilo, espero que você melhore rápido, né? Mas tem bastante tempo ainda, né? Até essa mensagem ser exibida, até o dia 1º de julho. Dia 1º de julho, que começa a ser exibido, é quinta-feira da semana que vem. É isso aí. Bom, o meu padrinho Murilo tá pedindo Another World. Eu vou mostrar para você que banda é essa, Hoodoo Gurus. Que banda é essa que o padrinho tá pedindo? Hoodoo Gurus. Uma banda que fez muito sucesso. Muito sucesso. A música que ele pediu é essa aqui, olha. Another World. Mas a banda fez muitos sucessos. Por exemplo, Come Anytime. Nossa, essa música tocou muito, cara. Olha, uma das músicas que eu mais gosto da banda é essa aqui, A Thousand Miles Away.
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0: Eu amo esse som. Sempre que rola, puta, coloca no volume tal, assim.
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0: Muito legal, né? Sensacional.
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0: É isso aí. Esse é Hoodoo Gurus. Essa banda, opa, agora sim. Essa banda tem alguns sucessos, alguns outros sucessos na programação. Esse é Turn Up Your Radio. Turn Up Your Radio. Muito legal, né? Olha, essa aqui é uma cover de Wipeout. Wipeout.
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0: É isso aí.
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0: É uma cover muito famosa, né? Essa música é muito famosa, né? Essa é a música que o Murilo pediu, essa aqui é ao vivo, ó. Ao vivaço! Vamos ouvir inteira agora. Um especial pra você, meu professor querido. Vamos ouvir Hoodoo Gurus com Come Anytime. Here we go again.

Yeah, até o final. Hoodoo Gurus na programação da Morcegão FM. Esse foi Come Anytime, um sucesso de 1989. É isso aí, o Hoodoo Gurus é uma das bandas mais importantes do rock australiano. Tenho certeza que o Murilo sabe disso. Essa banda mistura garage rock com power pop e também surf music dos anos 80. É isso aí, muita gente associa a Austrália ao AC/DC, né? Mas tem muita banda boa na Austrália, cara. Essa aqui é uma delas, mano. Essa banda construiu uma carreira muito sólida, velho. E um rock muito melódico, muito marcante também. É isso aí. Lendas do rock australiano, Hoodoo Gurus. É isso aí. Esse foi um dos maiores sucessos dele, né, Murilo? É isso aí. Obrigado, Murilo. Um grande beijo no coração, Murilo. E também toda a família, né, Murilo? Deixa eu ver, ele mandou alguma mensagem aqui no grupo de WhatsApp. Ele diz aqui, olha. Deixa eu ver. Alô, morcegão. Era Another World. Não. Era Another World. Mas come anytime. Era Another World. Poxa vida, eu errei o nome da música, cara. Mas essas coisas não podem ficar assim, não. Another World. Era essa aqui, então. Ó, muito bem. Morcegão, é isso aí, morcegão é assim, cara, eu cometo erros, mas eu tento acertar, cara.

0: ouvido aqui no volume, no talo aqui, cara. É isso aí. Obrigado, obrigado, Murilo, por me avisar. Eu sempre peço para as pessoas que nos avisem durante a transmissão do meu erro, né? Eu cometo alguns erros aqui. É importante que a gente corrija enquanto estamos ao vivo aqui. Obrigado, padrinho Murilo. Obrigado pela compreensão, né, cara? É isso aí, Murilo. Um beijo no coração. Só um minuto. Acabei engasgando aqui. Eu avisei o Rafael, né? Falei, Rafael, padrinho Rafael, obrigado pela compreensão. Eu avisei, Rafael, agora é você, né? Aí cometi um erro, agora o Rafael, Rafael, agora é você. Mas primeiro deixa eu fechar aqui essa transmissão, agradecer a compreensão dos padrinhos, né? Especialmente do Murilo, né, Murilo? Um bom dia pra você, uma boa sexta-feira. Obrigado de coração. Ó, o Luiz Carlos tá falando aqui, ó. Tá faltando café! Caraca. É isso aí, tá faltando café aqui, Murilo. É por isso que as coisas não estão funcionando direito. Um grande beijo no coração, meu padrinho Murilo, o pai da Maria Fernanda. É isso aí. Café, eu preciso de café. O meu salário poderia ser pago. É isso aí, nós atendemos então o nosso padrinho Murilo e agora vamos atender o Rafael. Salve, Rafael. Olha o seguinte, tem um membro da equipe na linha aqui. Deixa eu ver o que o Gutão tá falando aqui. Salve, Gutão! Salve!
1: Boquegô!
0: Salve, salve!
1: Boquegô!
0: Diga lá.
1: Bom dia, bom dia, bom dia. Hoje consegui mover só esse pedacinho aqui, porque é sexta-feira, assim, bombando. Graças mas a ainda Deus, bem, cara. Né? Estamos aí trabalhando. Desde já um alu muito especial aos ouvintes da Morcegão FM.
0: Que show.
1: A melhor rádio blues rock do mundo. E, Boquegô,
0: diga lá.
1: Tô ouvindo aí o Rudo Lurus, né, que você rolou, uhum. Many Time, também esse outro som aí que você anunciou. Uhum. O pedido aí do nosso ouvinte, que
0: Murilo.
1: Eu não consegui ouvir, mas professor belo Murilo. Pedido. Ah, e a gente, você falando aí, né, das bandas, né, são australianas.
0: Uhum.
1: Esse DC que você citou, também outra muito famosa, o Midnight Oil.
0: É verdade.
1: Inexis. Man at Work. Tem outras tantas aí também.
0: Porra, Man at Work é legal.
1: Da terra do canguru, que fazem muito sucesso no cenário do rock mundial.
0: Verdade.
1: E passando para dar aquele alô muito especial aí, desejar uma ótima sexta-feira aos ouvintes.
0: Que legal, Gutão.
1: Que fazem também dessa programação muito especial aí toda sexta-feira, na parte da manhã.
0: Que legal, cara.
1: O pessoal tem gente no clima de Copa, porque eu também... É, com relação às rádios corporativas, temos que nos programar aí para transmitir aí por outras rádios, né? O pessoal que está trabalhando nas concessionárias rodoviárias, para eles terem ali a informação do que está se passando do jogo do Brasil, aquelas emoções, e estamos juntão aí.
0: Que legal.
1: Bora isso, porque, bom, rapidamente. Um grande abraço, super sexta-feira para você, para os ouvintes, ótimo final de semana e segue aí com Na Hora atendendo os pedidos dos ouvintes.
0: Obrigado, Gutão.
1: Grande abraço, Boquegô.
0: Obrigado, Gutão. Obrigado, salve. Tem mais uma parte aí, deixa eu ver.
1: O Murilo que pediu.
0: Isso.
1: Ô, Murilo, bacana, belo pedido, viu?
0: Belo
1: só para destacar aí que eu havia esquecido o seu nome. Abração, Murilo, abração para todos os ouvintes.
0: Obrigado, cara.
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0: É isso aí, obrigado pela consideração, né, de citar o nome do nosso padrinho, obrigado, viu? É isso aí, o Gutão, que acabou de falar com você, da equipe Morcegão FM, ele é um profissional da voz. Ele tem um estúdio de gravação e está o tempo todo gravando para rádios, estúdios, produtoras, né? E ele mesmo comanda várias rádios, né? Ele tem um trabalho em várias rádios, né? Quando ele fala, por exemplo, né, que ele precisa informar sobre a Copa e tal, é porque algumas rádios que ele trabalha, né? Algumas, né? Eu disse no plural, né? Ele informa sobre os jogos da Copa e tal. Então as pessoas estão, por exemplo, lá no pedágio, né? Lá no pedágio tem uma rádio que o Gutão fala, né? Ali naquela rádio ali e tal. ali no pedágio não tem como as pessoas saberem dos jogos do Brasil, saberem dessas coisas, porque estão todos ali contando dinheiro, fazendo aquele processo, né, sério demais, né, que é contar dinheiro, né? Então ali tem uma rádio, e a rádio quem fala ali é o Gutão. Então ele informa ali na rádio do pedágio o que está acontecendo no jogo do Brasil e tal. É muito legal, viu, Gutão? É muito legal. Difundindo, né, informação, e levando informação para as pessoas, informações importantes, né? Valeu, Gutão. Super obrigado, cara. É legal, viu, Gutão? Sempre que você falar, você explicar para as pessoas o que você faz. Porque é uma coisa assim diferente, né, cara? É isso aí. Tem um estúdio de gravação e ali, velho, eles geram um monte de rádios, né? É isso aí. Olha, eu queria agradecer muito, né? O Gutão, né? Que lembrou do nome do padrinho, Murilo, né? E o Murilo tá agradecendo o Gutão. Morcegão, por favor, manda para mim esse último áudio do Gutão. Quero guardar essa mensagem. Olha que bondade, né? Tô fazendo isso agora mesmo, né? Fazendo isso agora mesmo. É isso aí. Muito obrigado de coração os nossos padrinhos, os nossos amigos que estão com a gente até os ossos. Não é, Gutão? Até os ossos. Deixa eu mandar essa mensagem sua, Gutão, pro nosso padrinho querido Murilo. Como eu falei, um dos primeiros padrinhos da Morcegão FM. Está com a gente há muitos anos. Sensacional, Murilo! Sensacional, Gutão! É isso aí, o Gutão também está mandando esse super abraço para você, Murilo. É isso aí. Obrigado mesmo. Bom, gente, vamos seguindo com a programação. Eu queria... 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Eu queria pedir desculpa pro Rafael, né? Que acabou tomando uma canseira, né, Rafael? Rafael pediu White Stripes com Seven Nation Army. E a gente vai rolar agora na programação da Morcegão FM essa música incrível, né? Do White Stripes. Essa música tá na programação com várias covers, né? Várias covers, né? E a banda White Stripes... Eu, assim, sou apaixonado pelo trabalho do Jack White, eu acho ele sensacional. Nós temos o Jack White na programação, você quer ver? Para não ficar muito vago, Jack White. Para não ficar muito vago, né, o que eu tô falando, né? Então, olha, só da fase solo dele, olha, a gente tem 1, 2, 3, 4, 5, 6, 7, 8 músicas da fase solo dele, né? Tá aí, ó. Ele tem covers que são muito importantes. Essa cover aqui, por exemplo, I'm Shaking. Here we go, man. I'm Shaking. É uma cover muito importante. Está na programação. Aí, ó. Esse é Jack White, não é White Stripes, tá? White Stripes a gente vai agora. White Stripes a gente vai agora verificar. Também tem uma porção de músicas na programação do White Stripes. Uma porção de músicas, cara. Esse é Ball and Biscuit. Esse som é muito legal, velho. Muito legal, mano. Tem outra deles, do White Stripes, que é muito bacana, Rafael. Que é Rag and Bone. Puta som, velho. Isso aqui você tem que ouvir com a música no talo, velho. Tem que ouvir com volume. Deixa eu aumentar aqui meu fone de ouvido, velho.
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0: 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Pois é, o Rafael sabe o que tá pedindo, cara. White Stripes, essa banda provou que duas pessoas são suficientes pra fazer um puta som. A gente tá falando do Jack White e também da Meg White, né? Eles disseram no início que eram irmãos, né? Depois veio a revelação, né? Olha, o White Stripes foi um dos grandes responsáveis pelo renascimento do garage rock dos anos 2000. Eu acho essa banda sensacional. Você que não conhece, pô, precisa conhecer. The White Stripes. Uau! Essa é a Rag and Bone. O que nosso padrinho pediu foi essa aqui, olha. Seven Nation Army. Belo pedido, viu, padrinho? Rafael, grande abraço pra você, uma boa sexta-feira. Vamos ouvir seu som inteirinho desde o início, White Stripes.

Uau! Até o final, até a última nota. Nós ouvimos White Stripes na programação da Morcegão FM, Seven Nation Army. Essa música é de 2003, é um baita sucesso, né, cara? A gente tem essa música na programação com vários artistas. Vários, vários. Quando eu digo vários, é porque são vários. Sim, vários. Muitos. Essa é uma das músicas que rola. Essa é uma das músicas que rola no programa Dose Tripla. O programa Dose Tripla, não sei se você sabe, ele rola três versões da mesma música. São três covers iguais, né? Assim, três covers da mesma música, né? Três bandas diferentes, né? Essa Seven Nation Army, que o meu padrinho Rafael pediu, é uma música que tá no Dose Tripla.

0: para a programação com várias músicas. Essa é uma delas. Work It Out! Um grande sucesso. Valeu, valeu, Rafa. Um grande abraço para você. Uma excelente sexta-feira, Rafa, Rafael. Muito obrigado. Obrigado pelo pedido, obrigado pela ajuda com a Morcegão FM. A Morcegão FM só sobrevive com a ajuda dos abençoados padrinhos. Então, meu padrinho Rafael, que a sexta-feira seja incrível, que os dias sejam maravilhosos, que a vida seja abençoada, Rafael. Você e toda a sua família. Beleza, Rafael? Muito obrigado de todo o coração. É isso aí.
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0: Oh yeah, baby. São 11 horas e 16 minutos desta manhã de sexta-feira, dia 26 de junho. Já estamos na metade do ano, moleque. Metade do ano já, cara. Não é brincadeira não, cara. Daqui a pouco chega dezembro, moleque. É isso aí. Bom, mês que vem, 17 anos de Morcegão FM. 17 anos não são 17 dias. Não são 17 meses. Né, Leni? Alô, Leni, um beijo para você. 17 anos não foi, não são 17 dias, não são 17 meses. Eu acho 17 meses um tempo longo. 17 meses é o tempo do aprendizado, é a curva do aprendizado. Você já ouviu falar disso ou não? É, quando você inicia um trabalho novo e que você não sabe nada, a curva de aprendizado acontece em 18 meses, né? Eles chamam de a curva do aprendizado. Leni, estou falando com você, Leni. A curva do aprendizado acontece num prazo longo, 18 meses. Nós não estamos falando de 18 meses, 17 meses. Nós estamos falando de 17 anos. Cara, é muito tempo. E a gente só está vivo, eu acho que por uma obra divina, por uma obra de Deus, sabe? Poucas coisas nesses 17 anos da sua vida, poucas coisas sobreviveram, é ou não é? Né? Até coisas muito importantes deixaram de existir, né? O fax, Leni, a gente mandava fax, há 17 anos atrás a gente mandava fax, há 17 anos atrás, Leni, a gente pagava pelo SMS.
3: Oi, Morcegão, bom dia. Passando aqui rapidinho só para falar sobre uma fala sua agora cedo, né? Quando rolou o som do Corsos e uhum. Eu amei esse som, né? Uhum. Eu consigo transitar do 8 ao 80, né? Já falei sobre meus irmãos, né? Que o Léo levava um som mais pesado e o Lu uma coisa mais levinha, né? Para casa. Então, sou muito grata a isso. Inclusive, o Morcegão faz a mesma coisa com a gente, né? Do 8 ao 80, você tá ouvindo Corsos, daqui a pouco você vai ouvir o do Burus, olha que legal.
0: Assim que é bom.
3: Mas enfim, a sua fala foi sobre as batalhas e as lutas internas, né? E aí eu vou até atrás desse som, do som do Corsos, né, pra ver a letra, né, certinho. Porque nesse momento é o que eu estou passando, mas eu tô me dedicando a ouvir música, a voltar à fotografia, que eu gosto muito, fazer coisas que no momento eu deixei, né, e... por conta da minha condição mesmo. E eu nunca me vi em casa sem fazer nada no momento. Tô tendo que obedecer ordens médicas, né? Enfim, um diagnóstico de hérnia de disco, mas daquelas punk mesmo na coluna de parar de dirigir, não consigo nem caminhar por muito tempo, ficar em pé por muito tempo.
0: Mas
3: tal
0: você
3: de,
0: vai ficar bem.
3: De ficar um pouco em pé, ficar um pouco sentada, né? Mas tenho muita fé que vou sair dessas.
0: Vai.
3: Dessa, né? Até algumas pessoas, quando viram meus exames, perguntaram se eu estou andando sem apoio, e eu estou andando sem apoio, graças a Deus, mas é muito pela fé mesmo, pela, sabe, pela força de vontade, né?
0: Entendi.
3: Claro que tem horas que a gente cai, mas daqui a pouco você já levanta. E hoje de manhã eu acordei com uma dor no pescoço terrível, terrível. Né, ainda estou, mas quando você mandou essa fala aí do Corsos, eu falei, puta, é isso, né? E um som muito legal. E aí foi até engraçado que eu falei, caramba, eu não posso nem mexer a cabeça, tá? Mas eu já levei pelo lado da diversão, né? Pô, né? Então você vai repensando em muitas coisas. Então é sobre isso, é sobre agradecer. Muitas vezes você tá aí do outro lado, não sabe o quão as suas palavras podem ajudar a outra pessoa. É, pra mim foi muito legal e foi muito gostoso, de repente ouvir Corsos e agora vem pro Vodo Gurus pra ficar calma, né? Se você continuasse nesses sons pesados aí você ia ser responsável pela meu torcicolor, sei lá o que tá acontecendo agora, né? Porque era lá na coluna, lá embaixo, agora subiu e aí vai.
0: Meu Deus.
3: Mas enfim, tô no processo.

0: isso aí. E vamos que vamos, se Deus quiser, não precisar entrar em operação.
1: Se
0: e
1: Deus quiser.
0: Vambora.
1: Se
0: Mas
1: Deus quiser.
0: É complicado. Você perde qualidade de vida, é muito complicado. Mas tudo tem um porquê nessa vida, eu acredito nisso.
1: É verdade.
0: Vou continuar aqui ouvindo a Morcegão e os sons que você rola, que eu adoro. Um beijão, fica com Deus, bom final de semana, viu?
1: Obrigado, Lene.
0: O áudio longo aí, mas eu precisava falar que você... Você é demais.
1: Não é.
0: Adoro ouvir você.
1: Não foi?
0: Tudo de bom pra você, um beijão.
1: Não foi nem um pouco longo, Lene, nem um pouco longo. Foi muito legal ouvir sua voz. E você está com uma voz boa, você está com uma voz boa, viva, está cheio de vida, cheio de vontade de vencer. E isso é que é importante, né? Porque a fé, a vontade de vencer, né? Para essas batalhas que acontecem em silêncio, né? Nem todo o combate, né, Lene? Deixa marcas para fora, né? O adversário mais difícil é o que mora dentro da gente, né? Tem guerra que a gente... Meu Deus, tem guerra que... Que a gente acha que não tem coragem de enfrentar, né? E o mais difícil é sempre a batalha interna, o medo interno, né? O mais difícil é a gente tentar controlar a mente da gente, né, Lene? A gente se controlar, porque nós somos naturalmente ansiosos, né? Naturalmente estamos loucos para realizar. Loucos para produzir, né? E essa batalha que a gente tem interna é a principal nesse momento, né, Lene? Porque você tem que se acalmar, você tem que esperar. O trabalho agora, Lene, é esperar. Às vezes, Lene, eu estou aqui nas minhas batalhas pessoais também, assim como você, né? Não nesse caso, né? Você está passando dores, né? Então isso é muito ruim. Mas, às vezes, a gente está aqui nas batalhas internas e, às vezes, com toda a sinceridade do mundo, do meu coração, Lene, eu penso assim, essa é a batalha que Deus mandou agora. Essa é a batalha que Deus mandou agora e eu vou vencer ela e eu vou enfrentá-la, entendeu? Porque depois dessa batalha vai vir um momento diferente. Não vai ser só batalha. Não vai ser só dor, Lene. Logo você vai se recuperar e você não vai nem lembrar mais disso. Mas neste momento a batalha é manter-se calma, manter-se tranquila, né? E é muito difícil, né? A gente tem mil coisas para fazer, mil coisas que a gente quer vencer, mil coisas que a gente quer dar andamento, né? E talvez o pai maior lá em cima esteja dizendo, acalme-se, Lene. Acalme-se. Que Deus te abençoe, Lene. Que Deus abençoe sua recuperação. Estamos todos aqui torcendo por você e nos coloque ao par nas próximas semanas, tá? De acordo com a sua recuperação, porque todos nós estaremos torcendo por você, beleza? Obrigado de coração, Lene. É isso aí. Não é brincadeira não, cara. Há dias em que a vitória é só seguir em frente. A vitória tem dia que é só seguir em frente, você já tá vitorioso, cara. É isso aí. Deus abençoe o dia. Estamos aqui, pô, toda sexta-feira que a gente entra no ar. É uma alegria muito grande pra mim. Eu sou apaixonado por isso, não preciso nem te dizer, né? O quanto sou apaixonado por isso que faço. Há 17 anos estou aqui mostrando pra você o quanto sou apaixonado por isso que faço. Então, a cada dia que estamos aqui, estamos enfrentando uma batalha diferente, né? E essas batalhas estão só lá dentro do nosso coração, né? É isso aí, um beijo no coração, Lene. Um beijo no coração de toda a sua família, viu? É isso aí, estamos torcendo por você. Bom, agora nós vamos atender o Márcio. O Márcio, Lene, ele acabou de chegar de uma festa junina. E olha só a situação, eu queria que alguém fotografasse o Márcio. Porque o Márcio está na festa, presta atenção, está na festa junina. Né? Tá lá dançando lá na festa junina. A Heloísa, a Eloá, as duas filhinhas dele, né? E ele tá de fone de ouvido, cara. Márcio, será que a música da festa junina não tava te agradando muito? Eu não sei não, viu, cara?
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1: Eu tô achando que o Márcio não tava curtindo muito a música da festa junina. Um abração, viu, Márcio? Uma excelente sexta-feira para você, cara. Uma excelente sexta-feira. Ele mandou as fotos aqui das meninas, todas muito bonitas, todas com as roupas remendadas, né, meu? É isso aí. Olha, deixa eu ver aqui, olha. O Márcio está pedindo uma música que eu não conheço. Vamos lá, então. Deixa eu levantar aqui. Agora sim. Eu preciso só de um segundo aqui para colocar tudo em ordem e fazer funcionar, né? Muito bem. Olha, o Márcio está pedindo uma música que eu realmente, assim, vai ser uma surpresa para mim, nunca ouvi. Eu vou pesquisar ao longo do nosso bate-papo, né? Eu vou pesquisar a música, porque eu realmente não conheço nada sobre eles, tá? E como a gente sempre fala, né, Márcio? Toda sexta-feira é um dia de aprendizado para nós. Não só aprendizado de música, mas aprendizado da vida, não é? Agora mesmo está a Lene aqui, nos ajudando a relembrar que as batalhas são pessoais. As batalhas são pessoais. Elas não estão lá no Facebook, viu? Elas não estão lá no Instagram. Lá no Instagram estão as fotos de todo mundo sorrindo. O dia é lindo, todo mundo sorrindo, todo mundo feliz lá no Instagram, lá no Facebook. Não, cara, a gente está falando de realidade, né, Leni? A gente está falando de realidade, né, Márcio? É isso aí. Olha, Márcio, o Márcio trouxe pra gente uma banda que se chama Eterna. E o nome da música, me corrija se eu estiver errado, é Dead Alice. Dead Alice. Bom, é um metal nacional, uma banda nacional, e é uma banda influenciada por Dream Theater, influenciada pelo Queensryche. Queensryche, uma banda incrível da programação. E o Márcio tá dizendo, olha, é um progressivo de alto gabarito, um prog metal de alto gabarito, tá dizendo aqui o Márcio. Bom, é o seguinte, daqui a pouquinho a gente vai atender, depois do Márcio, o Tarcísio e o João Reis, tá? Agora então vamos atender o Márcio. Essa música, Márcio, eu realmente não conheço. Olha que diferente, gente. O nome da banda é Eterna. É uma banda brasileira que canta em inglês e o Márcio está nos dando o prazer de conhecer agora. Mas é aquilo que a gente falou, sexta-feira a gente se reúne para aprender sobre tudo, sobre a vida, sobre música, sobre rock, sobre metal, sobre shows. É isso aí. Obrigado, Márcio, por dividir com a gente a alegria dessa apresentação. Se tiver alguma informação, manda aí, eu vou pesquisar enquanto rola a música, beleza? O nome da banda é Eterna.

0: Uau, tá, o volume estava no talo aqui. Ouvimos Eterna. Olha, eu realmente não conhecia essa banda. Eu sempre digo para você, as sextas é o momento da gente aprender por aqui, porque é realmente a banda muito afinada, é muito boa mesmo. Essa banda Eterna é uma banda brasileira, né? Uma das pioneiras do metal cristão no Brasil. Essa banda une peso, técnica e muitas letras de esperança, tá? Então, você que quer ter contato com letras mais leves, né? Porque o caso é um metal cristão, letras mais leves, você pode procurar o Eterna. E mesmo com essa proposta cristã, né? Essa banda conquistou o respeito de fãs do metal de diferentes estilos, né? O som dessa banda Eterna passeia entre o heavy metal tradicional e o metal metólico, né? metal melódico, né? Sempre com forte identidade. Morcegão já tá na hora, hein, Morcegão? Tá louco? Eterna é o nome da banda. Vale a pena pesquisar. Foi indicada pelo nosso padrinho Márcio, né? Que ouviu nessa manhã, né, Márcio? Salve!
1: Fala, Renato! Salve. Morcegada! Salve, bom salve. Dia!
0: Bom dia, cara!
1: Bom dia, salve, galera da Morcegão FM!
0: Que legal, cara!
1: Os telenautas, né?
0: Isso!
1: Telenautas é bom! Fiz um pedido aí do Eterna.
0: Isso!
1: Mas eu tava com medo a quadrilha, a quermesse das minhas filhas atrasar. E eu tenho que ficar ouvindo a quadrilha lá. E ter que ouvir a Morcegão no outro ouvido. Mas são maravilhas da tecnologia, né?
0: Sai da
1: eu
0: cabeça,
1: gosto
0: amiga.
1: De acompanhar sempre. Eu sempre dou um jeitinho de ouvir. Uhum. Porque, como a Aline falou, é terapia musical mesmo.
0: É, cara.
1: Eu consigo, pelo ecletismo, né? Pelo que a gente tem, eu consigo surfar de surf music a death metal, né?
0: Uhum.
1: E tem muitos aí na programação, tem muitos padrinhos e muitos ouvintes da Morcegão que fazem isso também. É. Graças ao bom gosto do Morcegão na programação.
0: Obrigado,
1: então vamos lá,
0: obrigado.
1: Vamos de Eterna aí, bom som.
0: É isso aí.
1: Valeu, grande abraço.
0: Obrigado, viu?
1: Bom final de semana a todos.
0: Valeu. Obrigado, Márcio. O Márcio está dizendo, ó, ao mesmo tempo trampando aqui em casa, né? Fazendo o fechamento do mês. E ele diz aqui, olha, nós temos que romper as dificuldades, todas. É isso aí. Bola na trave, Márcio, não altera o placar. É ou não é? A gente tem que ir para cima. Tem que ir para cima e, como você mesmo disse, cara, a gente tem que romper essas dificuldades. Muito obrigado, Márcio. Obrigado pelas palavras. Tenho certeza, né, que você está falando numa forma de torcida, né, pela recuperação, né, da Lene, né, que mandou uma mensagem agora há pouco e está se recuperando. Todos nós, né, estamos na torcida, né? Que Deus abençoe, que logo esteja 100%, né, Lene? É isso aí. Olha, é o seguinte, meu padrinho Márcio querido está sempre com a gente e sempre ajudando, sempre atento na programação. Assim, eu fico muito agradecido, Márcio, pelo seu apoio, por estar compartilhando a foto dele aí. Sempre agradecido pelo seu apoio, por estar compartilhando com a gente o dia a dia, por estar vencendo com a gente o dia a dia. É isso aí, essa rádio é a sua rádio, Márcio, é essa rádio dos padrinhos. Obrigado de coração, Márcio, uma sexta-feira incrível. Tô torcendo aí pelo seu fechamento, viu? Torcendo para que, se este mês não foi um mês bárbaro, o mês que vem vai ser gigantesco, se Deus quiser. É isso aí, ele quer, Márcio, um abração, viu? É isso aí, gente, olha, agradecendo muito, né, os padrinhos da Morcegão FM, chegamos até aqui só com a ajuda dos padrinhos, né? Agora que eu já falei com o Márcio, vou desejar ao Márcio, a Heloísa e Eloá um bom fim de semana, né? E agora vou atender o Tarcísio. Salve, Tarcísio! Padrinho Tarcísio tá com a gente também, um bom dia. O Tarcísio tá pedindo uma música do Queen hoje. Pô, sensacional o pedido, cara. Sensacional o pedido. Olha o seguinte. Deixa eu ver que pedido é esse aqui. Vamos ver.

muito bem, agora sim. Queria pedir desculpa para você por essa breve interrupção aqui por causa de problemas técnicos aqui. Estava esperando carregar aqui, agora sim. Bom, nós temos aqui um pedido do Tarcísio, da banda Queen. Eu falei agora, Tarcísio, sobre a Copa do Mundo, né? Porque a Copa do Mundo é o seguinte, qual é a banda? Será que é essa aqui? Não. Não é essa banda. Ah, sim, essa banda aqui. Eu falei agora há pouco, Tarcísio, a respeito da Copa do Mundo. A Copa do Mundo está muito legal, enquanto o Brasil está ganhando, né, Tarcísio? Agora eu vou atender o Tarcísio e depois o João Reis e o Washington, tá? O Tarcísio está pedindo uma música, está pedindo uma música do Queen. Uma banda muito importante, né, Tarcísio? Eu lembrei agora, na abertura da nossa transmissão, Tarcísio, que a Copa do Mundo está acontecendo no mundo inteiro, certo? Copa do Mundo, né? Mundo inteiro, todos os países, tal, não sei o quê. E está lá no estádio, Tarcísio, no estádio, está rolando lá, no mundo inteiro, em todas as transmissões do planeta, está rolando lá o quê? Pagode? Não. Funk? Não. Está rolando rock and roll. Sim, meu cara, na Copa, lá no estádio, tá rolando rock and roll. Sensacional, né? Como é bom, né, saber que o nosso gênero, o gênero que nós escolhemos, né, é um gênero tão amado no planeta inteiro, não é? Tão querido, né? É isso aí. Olha, é o seguinte, cara, o Tarcísio... Ele tá pedindo uma das bandas mais importantes de toda a história do rock and roll. Ele tá pedindo a só Queen. Queen, eu não saberia te dizer quantas músicas essa banda tem na programação. São muitas músicas. Muitas músicas. Não só com o Queen, né, Tarcísio? Mas também com o Freddie Mercury, né? É isso aí. Olha, o Tarcísio está pedindo um som, deixa eu ver aqui, aqui está. O Tarcísio está pedindo um som que não está na programação, eu acho que não, porque eu não consigo pesquisar aqui agora, vou pesquisar depois que a gente fizer essa transição, a gente tocar essa música. Deixa eu pegar o teclado aqui, está meio enrolado, mas eu já desenrolo rápido, viu, velho? Deixa comigo. Queen, vamos ouvir esse som que o Tarcísio está pedindo? Que eu acho que não está na programação, de novo, morcego, com alta qualidade de som. Agora sim, eu acho que a música não está na programação e vai ser muito interessante. Pelo que eu estou vendo aqui, é uma fase final do Queen, né? O Fred Mercury já estava muito debilitado, né? Eu queria lembrar você que nessa fase, né? Na fase em que morreram Fred Mercury... Morreram Cazuza, Renato Russo. Não havia um medicamento para AIDS, né? Não havia um coquetel para AIDS. Hoje, eu posso assegurar a você que está me ouvindo que muitas pessoas que estão ao seu redor podem hoje ter o vírus. E eles têm, essas pessoas, têm uma vida normal... Né? Tem uma vida normal tomando os medicamentos. Graças a Deus, a ciência conseguiu solucionar e trazer uma melhor qualidade de vida, né? Para essas pessoas que contraíram esse vírus. Né? Hoje já está desmistificado e tal, mas na ocasião da gravação dessa música aqui, o Fred Mercury já estava bastante debilitado, já estava muito magro e estava fazendo uma força incrível para cantar, né? O seu poder vocal é muito impressionante isso, que mesmo debilitado, seu poder vocal ainda era gigantesco. Todos sabem que o Freddie Mercury foi uma das lendas de voz do nosso gênero, né? Um dos maiores vocalistas do rock and roll, né? E mesmo debilitado, ele ainda tinha esse poder gigantesco. Você vai conferir nessa música de 91.

igual. Olha, é o seguinte, às vezes eu acho que muita coisa pertence a um contrato, sabe? Muita coisa pertence a um contrato entre banda e músicos, e muita coisa também está guardada na vontade do músico. No caso, nessa condição que estava Freddie Mercury, é muito difícil, né? É muito difícil, porque, por exemplo, né, se você reparar o videoclipe dessa música, I'm Going Slightly Mad, de 91, do álbum Innuendo, de 91, se você reparar o videoclipe, ele é feito em preto e branco. Foi feito em preto e branco para disfarçar o estado de saúde de Freddie Mercury, né? Ele estava muito fraco durante a filmagem deste videoclipe aqui. Essa música, I'm Going Slightly Mad, ela fala sobre algo, ela diz, estou ficando meio maluco. É isso que ela quer dizer, estou ficando meio maluco. E o clipe é repleto de coisas surreais, né? Como o Fred estava debilitado, né? Muita coisa surgiu no filme para ajudar nessa interpretação. Pinguins, bananas, personagens excêntricos, né? Yeah. Toda a banda participa também, né? É muito curioso. Eu não conhecia essa música, viu, Tarcísio? I'm Going Slightly Mad, de 91, Queen. I'm not quite the shilling. E se você verificar o clipe, conforme eu te disse, né, você vai perceber que ele está bastante magro, bastante debilitado, e que o videoclipe foi feito em preto e branco justamente para disfarçar um pouco essa debilidade. Freddie Mercury vai deixar saudade para a vida inteira, né? Que cara incrível, que músicas, que banda, que sensacional. A banda, assim como... Assim como Led Zeppelin, por exemplo, né? Um integrante da banda veio a falecer, não dá para a banda continuar, né? É isso aí, impressionante. Quem se colocaria no lugar do Freddie Mercury? Paul Rodgers, um excelente vocalista, né? Tem feito o papel, mas como convidado, né? É isso aí. Olha, foi um belo pedido, viu, Tarcísio? Nos deu a oportunidade de falar um pouco sobre essa lenda da música, né? Freddie Mercury. Sensacional, Tarcísio. Obrigado pelo pedido, Tarcísio. Um excelente fim de semana para você. Excelente sexta-feira. Um bom trabalho. Sei que você tá ralando aí. Um bom trabalho, Tarcísio. Obrigado de coração pela ajuda com a Morcegão FM. É isso aí. Padrinho Tarcísio. E agora, vamos dar um pulo em Minas Gerais. É isso aí. Vamos atender agora o João Reis, nosso padrinho João Reis, que fez um pedido para essa sexta-feira também, né, João Reis? É isso aí, são 11 horas e 52 minutos. Deixa eu mandar um abraço aqui pro grupo de WhatsApp da Morcegão FM. Agradecer muito o apoio de todos, né? O Tarcísio tá lá, caraca! Salve, Tarcísio! Um grande abraço, Luiz Carlos. Márcio, obrigado, viu? The Show Must Go On. Essa música também é demais, né, Márcio? Márcio, eu vou convidar você para fazer um mini especial do Queen. Vamos fazer um mini especial do Queen, Márcio? Se estiver me ouvindo, vamos nós. Olha, o Luiz Carlos está dizendo aqui, ó, Queen foi a banda que meu irmão Alexandre ensinou a gostar de rock lá nos anos 70, né? Final dos anos 70, em 77, está dizendo aqui o Luiz Carlos. É uma incrível banda, né, Luiz Carlos? Uma incrível banda. É isso aí. Olha, eu não saberia dizer quantas músicas o Queen tem na programação. Aqui está dizendo 138, mas são gravações em estúdio, gravações ao vivo e covers também. Só de covers do Queen, vamos ver aqui. Vamos fazer uma busca rápida aqui, não é exato, né? Mas só de covers são 31. É isso aí. A mesma coisa com Led Zeppelin, com Saba, com Deep Purple. Essas bandas têm mais de 30 covers na programação. Bom, muito bem, nós atendemos agora o Tarcísio e agora vamos atender o João Reis. Bom dia, João Reis, um bom dia, um bom fim de semana para você. Obrigado pelo apoio, João Reis, obrigado pelo apoio, pelo carinho com a gente. O João Reis está pedindo uma música que eu adoro, uma banda que eu adoro. Nós acabamos de falar dessa banda.
Nós acabamos de falar, João Reis, do vocalista dessa banda. O vocalista da banda que você pediu, o Bad Company, é o Paul Rodgers. O Paul Rodgers que vem fazendo shows com o Queen. Ele era do Bad Company, a música que você pediu, e era também de uma banda chamada Free, que tem na programação aqui vários sucessos. Obrigado, Márcio. Márcio tá mandando aqui, ó. Bora! Valeu, Márcio. O João Reis tá pedindo, então, Simple Man, com Bad Company. Essa música é muito, muito linda. Simple Man, com o Lynyrd Skynyrd. Você não ouviu com o Bad Company. O Bad Company é uma banda, deixa eu colocar aqui e mostrar para você, porque às vezes Bad Company, que também é escrito com Bad Co, né? Bad Co, pode ser, você pode escrever Bad Co, ponto, né? Mas Bad Company, o Bad Company, ele tem inúmeros, essa banda tem inúmeros sucessos na programação. Olha, isso é Rock and Roll Fantasy, um grande sucesso. A mais conhecida deles é essa aqui, ó. Muito conhecida. Agora, quem ouve a Morcegão FM conhece, mas conhece muito bem essa música aqui. Isso é Shooting Star.

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É isso aí. Bad Company. Bad Company. Você lembra dos comerciais da Hollywood? Então essa banda teve uma música naqueles comerciais do Hollywood. Tinha Van Halen, tinha um monte de banda legal, né? Então Bad Company também. Essa aqui, ó. Essa aqui foi tema dos comerciais da Hollywood, aqueles comerciais de cigarros da Hollywood, lembra? Deixa eu mandar um abraço pro padrinho Cláudio Souto. Vamos atendê-lo já já, Cláudio. Nós estamos atendendo agora o João Reis, depois o Washington e em seguida você, Cláudio. João Reis, estamos falando de Bad Company, essa banda é maravilhosa, cara. Tem muitos sucessos. Esse é Feel Like Making Love. Adoro esse som, adoro.

Essa banda, Bad Company, tem uma música chamada Bad Company. Essa aqui, ó. Foi um grande sucesso também, João Reis. Bad Company, Bad Company.

0: Muito legal, né? Deixa eu ver aqui então a música que foi pedida pelo João Reis. É Simple Man. Essa música aqui, olha. Muito linda, muito linda. É isso aí, João Reis, bom dia pra você, João Reis.
1: Salve, meu chegado. Salve, Renato.
0: Salve.
1: Bom dia a todos aí.
0: Bom dia.
1: Ouvintes, padrinhos. Então, essa música que eu pedi da banda Bad Company, o nome dessa música, geralmente quando se fala nessa música, nesse nome, Simple Man, já se remete muito a Lynyrd Skynyrd.
0: Verdade, né? Verdade.
1: Que é muito tocada na rádio e tal. Mas essa especificamente com o mesmo nome, pois... Se coincidência ou não, não sei. É uma música excelente também, tem uma energia muito positiva e vale a pena até verificar, né, o entendimento dela.
0: Vamos verificar.
1: E esse aí, é dessa forma que eu tô colocando ao vivo. Espero que o pessoal aprecie aí.
0: Obrigado, viu,
1: João. Grande abraço a todos.
0: Obrigado, viu, João Reis. Obrigado. É uma música linda, linda. Tenho certeza que você vai gostar. Uma banda incrível. A banda de Paul Rodgers, que está substituindo o Freddie Mercury eventualmente em shows, né? O cara canta muito, cara, canta muito, cara. Você vai ouvir agora. Você que não conhece, Simple Man vai conhecer. Obrigado pelo pedido, João Reis. Uma música muito linda mesmo, uma banda incrível. Vamos ouvir desde a primeira nota, João Reis.

até o finalzinho, Simple Man. Nós ouvimos Bad Company aqui na programação da Morcegão FM, Bad Company. Olha, é o seguinte, essa música, deixa eu só trocar aqui a trilha, porque deu uma errada aqui. Agora sim, esse é outro grande sucesso do Bad Company, Shooting Star. Essa música que nós rolamos agora, Simple Man, essa música celebra uma ideia de vida sem excessos, né? Essa música celebra uma ideia de viver com o essencial, de valorizar o que realmente importa. Essa música traz um rock direto, sem complicações. É um manifesto, né? Menos pressa, menos exagero, mais verdade no caminho. Olha quanto tempo esses caras escreveram isso, né? Essa assinatura de rock britânico, né? Que transforma essa simplicidade numa força, não é? E quanto tempo faz que esses caras escreveram isso, cara? Viver sem excessos, viver uma vida simples, né? A letra é muito curiosa, ela diz: eu sou apenas um homem simples, eu sou apenas um homem simples trabalhando na terra. Não é fácil, eu sou apenas um homem simples, trabalhando com as minhas mãos. A liberdade é a única coisa que significa algo para mim. Você não pode fingir. A liberdade é a única canção, cantando uma música para mim. Eu sou um homem simples, tentando ser eu. Muito lindo, né? Veja há quanto tempo foi escrita essa música.

0: É isso aí. Bad Company, desde os anos 70. Essa música é de 1975. Desde os anos 70, cantando a liberdade. E cantando uma letra incrível, né? Linda, né? É isso aí. Até hoje, nós estamos tentando viver com o essencial. Não é verdade, João Reis? Até hoje. É isso aí, muito legal. Obrigado, João Reis. Um belo pedido. A banda Bad Company. A música Simple Man. É uma banda que está na programação com inúmeras músicas, tá? É isso aí. Obrigado, obrigado, João Reis. Uma sexta-feira incrível para você. Que Deus abençoe a sexta-feira. E obrigado, né? Obrigado por apoiar, por ajudar a Morcegão FM sempre. É isso aí. Agora que nós atendemos o João Reis, está lá em Minas Gerais, nós vamos atender o Washington. Salve, Washington. Bom dia. É isso aí. Bom dia, Washington. Washington não pediu música. Washington, você não pediu música. Eu achei que você tinha pedido música. Bom, se você quiser ouvir uma música, meu padrinho, Washington, é só você falar, tá bom? Vamos atender então. Deixa eu ver aqui. Terminamos com o Washington, agora sim. O padrinho Cláudio. Salve, Cláudio. Vou ficar guardando, Washington, se você quiser pedir música, tá bom? É só você falar, beleza? Olha, é o seguinte, o Cláudio tá com a gente nessa manhã. Bom dia, Cláudio.
1: Bom dia, diretor.
0: Bom dia, diretor.
1: Bom dia aí para nossos ouvintes, amigos.
0: Graças a Deus, bom
1: tamo
0: dia.
1: Estamos juntos aí no ao vivo.
0: É isso aí, tamo junto, cara.
1: E chegando quase atrasado aqui na aula, mas é porque eu tava resolvendo realmente as coisinhas aqui.
0: Que legal.
1: E tinha que parar um pouquinho de calma, mas é consegui me sentar aqui, mandar esse áudio aí, pedir uma musiquinha aí para a gente acrescentar aí.
0: Qual
1: como
0: música?
1: O tema hoje é meio que superação, vamos lá.
0: Ah, que legal.
1: Oferecer aí essa música aí à nossa amiga aí que tá passando por um momento que...
0: A Lene.
1: De superação.
0: Lene.
1: Todos nós superamos tudo todos os dias, mas tem dias que são mais...
0: Mais
1: precisa
0: difíceis.
1: De mais energia nossa.
0: É verdade.
1: Vamos mandar nossas energias positivas aí.
0: É verdade.
1: Don't Stop Believing.
0: Oba!
1: Com Journey.
0: Nossa, que legal.
1: Forte abraço aí para todo mundo. Força para nossa amiga ouvinte aí.
0: Que legal.
1: A Lene. E tamo junto.
0: Obrigado.
1: Tamo junto geral aí nessa corrente.
0: Obrigado.
1: Valeu.
0: Obrigado. Obrigado, Cláudio. Obrigado pela bondade, né, de se expressar, de mandar esse abraço, né? A gente forma sempre aqui, né, Cláudio, uma corrente do bem. Estamos todos ligados, né, nessa corrente do bem, né? Então, a banda Kansas com Play the Game Tonight, essa música, como a gente falou já logo no início, né? A gente tá curtindo demais a Copa, né, Cláudio? E, assim, nós estamos vendo que nossas músicas, né, Cláudio? Nosso gênero, né? Tá lá dentro do estádio, né, Cláudio? É muito legal isso, né? Eu fico muito honrado, muito feliz de ver, sabe? De ouvir, né? Estão tocando Journey lá no estádio, né? E essa transmissão, Cláudio, não é só pro Brasil, né? É pro mundo inteiro, né? Então, assim, nos deixa num grau de felicidade muito grande, né, cara? Muito grande, né? É isso aí. Essa música eu vi ontem, Cláudio. Ontem. Eu tava assistindo... o Japão, né? Eu, assim, sou fascinado pelo Japão, pela cultura japonesa. Eu sou, assim, um grande admirador, né, da cultura japonesa. E quem não é, né? Mas eu, assim, tenho amigos japoneses, né? Que eu gosto muito e tal. E, assim, eu queria ligar pra encher o saco, né? Tirar um sarro, né? Pô, seu time não vai, né? Mas eu tive que ligar pra fazer elogio. Pô, jogaram um bolão hoje, hein? A verdade é essa, a gente tem amigos, né, e pra essa brincadeira é eterna, né, cara? E eu ia tirar um sarro, né, cara, mas, pô, o Japão jogou tão bem, e eu tava lá assistindo com a maior atenção do mundo, e tava rolando lá de fundo o quê, Claudio? Journey, ontem à noite, cara, o mundo inteiro ouviu Journey ontem à noite, né, não foi uma transmissão de rádio, Claudio, foi uma transmissão... que o mundo inteiro, né, assistiu, hein, cara? Muito legal, né? Essa música aqui, cara, tava rolando ontem lá no estádio da Copa. É, bicho, não tá rolando funk lá não, viu? Não tá rolando pagode, nem as rasteirinhas tão rolando lá. Os caras tão rolando rock and roll, man.

até o finalzinho. Ouvimos Play the Game Tonight com Kansas. Esse presentão aqui foi do Cláudio, hein? Eu adoro o sotaque do Cláudio, gente. Eu adoro, gente. É muito gostoso, né? Quando a pessoa... A gente chama isso de accent, né, Cláudio? Accent. Tem cada região do Brasil tem um accent, né? Se você ouve a pessoa lá no sul falando, né? Mas bate! Aí você vai no Rio de Janeiro, é nós vamos até ali ver os Titãs, né? Se você vai no Rio de Janeiro, é uma cheadeira no Rio de Janeiro que você não tem ideia, né? Agora você vai lá pra Minas Gerais, é uai. O uai daqui, o uai dali. Minas Gerais é uma delícia, velho. Pão de queijo, gente bonita, gente boa. E um jeito de falar só de Minas, não é? Assim também acontece com o Cláudio Souto. Adoro ouvir ele falar. Eu já mando já logo um bom dia diretor pra ele. Salve, Cláudio. Um bom dia, viu, Cláudio? Bom fim de semana pra você. Sorte, saúde, alegria. Viu, Cláudio? O Cláudio pediu essa música, né? Play the Game Tonight. E ele dedicou a Lene, né? Pra recuperação dela, né? Estamos todos aqui, né, unidos e tal, e a gente está juntos, né, desejando essa breve recuperação. E o Cláudio mandou essa música, citou a Lene, né, e a Lene mandou aqui, olha, muito obrigada, Cláudio, né, eu estava digitando para falar do seu sotaque, do seu jeito tão legal de falar, ela diz aqui, né, mas aí você me quebra, diz ela aqui. Ela diz aqui, a Lene está dizendo, ó, você sabe que essa música aqui, ó, do Journey, tá na minha bio do Instagram, que é legal, sensacional. Obrigada mesmo pelo carinho. Diz aqui a Lene. Falou, Cláudio? Obrigado pela bondade. Cláudio Souto, nosso padrinho querido de Pernambuco. É isso aí. Legal, né, cara? Ó, o Giovanni tá falando... Chamou-te! É isso aí, Giovanni. Pô, no sul é muito lindo os caras falando, velho. Putz, cara, parece música, não é? Pô, muito legal, cara. Muito legal. E tem também, Giovanni, tem também o interior do estado. Algumas cidades do interior do estado de São Paulo, elas têm um R puxado, né? Que é porta aberta. Sabe o que é? Se você ouvir um cara falando porta aberta, você já sabe, já, né? É muito legal, né, cara? É isso aí, as regiões diferentes, né, do nosso país. É muito legal isso. E é muito gostoso curtir isso, né? A diferença que a gente sempre diz, né? O Giovanni tá dando risada aqui. É o que a gente sempre diz, né, Giovanni? A diferença é o tempero da vida. É ou não é? Quem não consegue viver com a diferença, precisa voltar para a escola, precisa rever os seus conceitos. A diferença é realmente o que nos mantém vivos e que nos mantém interessados, né? Curiosos. Né? O Márcio está dizendo, ó, fala vivente de qualquer cidade, é o 53 da fronteira. Eu não entendi nada do que você falou aí, Márcio. Como é que é? Fala vivente de qual cidade é o 53? Da fronteira? Não entendi isso.

0: Sim, então, o cara mudou pro sul com aquele sotaque de paulista, né? Todo mundo fica desconfiado dele, sabe?
1: Diretor, eu gostei muito da música, mas não era Journey, Don't Stop Believing.
0: Não, não? Qual que era?
1: De todo jeito, tá valendo.
0: Ué,
1: mas assim, essa daí eu achei muito bonita, mas quando tiver uma brecha aí, nós vamos ter que ouvir o Journey, Don't Stop Believing.
0: Poxa vida, de novo, Journey, Don't Stop Believing. Journey, eu errei de novo, rapaz. Errei duas vezes hoje, hein? Deixa eu ver aqui. Journey, Don't Stop Living. Aqui está. Eita, ainda bem que você falou, Cláudio. Olha, eu sempre peço às pessoas que me corrijam durante a transmissão, porque a gente possa corrigir a transmissão. Obrigado de coração, Cláudio. Sua música inteira.

0: para chegar lá, Cláudio, mas a gente ouviu. Eu vou contar uma coisa particular para você, Cláudio. Eu já, eu aqui internamente sempre confundi Journey com a outra banda lá, né? Kansas, né? Journey com Kansas, sempre confundi aqui internamente. Eu nunca fiz essa confusão ao vivo, sabe? É a primeira vez que eu faço essa confusão ao vivo, sabe? Mas enfim, né, cara?
1: Agora sim, estamos de alma lavada.
0: Agora sim.
1: Ouvimos o Journey, a música certa. Se eu soubesse que meu sotaque fazia sucesso, eu já tinha mandado mais áudio.
0: Legal.
1: Eu acho até assim, acho meio estranho.
0: Não é não.
1: E quando eu vou falar inglês é que o bicho embola mesmo. Mas tamo aí, é o que tem. Valeu, forte abraço aí para nossos amigos. Tamo junto.
0: Obrigado de coração. É isso aí, Cláudio. Falando direto de Jaboatão dos Guararapes. Falando direto de Pernambuco. Sensacional, né? Legal demais. É isso aí, a gente agradece demais, né? De coração, todos os amigos, né? Que estão com a gente nesta sexta-feira. Agora, 12:25. Agora vamos atender o último pedido de hoje, né? É o Washington. Salve, Washington. Bom dia, boa tarde já, né, Washington? Deixa eu ver o que o Washington tá dizendo aqui. Olha, é o seguinte, daqui a pouquinho nós teremos um mini especial do Queen, tá bom? É, deixa eu só fazer uma correção aqui no programador aqui. Só fazer uma correção rápida aqui. Muito bem. Olha, nós teremos, Márcio, do jeito que você pediu, tá? Nós vamos ter um Corpo Celestes com o Queen, Viper e Queen. É, o Viper, a banda brasileira, né, que gravou, regravou We Will Rock You. Banda brasileira de André Matos, né, cara? Que gravou We Will Rock You. Nós temos o André Matos com o Viper, com o Xamã e também com o Angra, né, na programação. Neste caso, vamos ouvir com o Viper, né? Então, o Corpo Celeste começa já já, tem Queen com o Viper. E depois, cinco grandes sucessos do Queen, logo em seguida, no mini especial, tá bom? Antes, nós vamos atender o último pedido de hoje. O último pedido de hoje é do meu brother do coração, Washington. Washington tá com a gente até os ossos. Além de padrinho querido da Morcegão FM, também é colaborador. Colabora em várias áreas da Morcegão FM. Queria agradecer muito, sabe, Washington? Agradecer muito o apoio. A semana, com toda a sinceridade, de todo o coração, a semana fica mais leve quando nós temos ajudas, sabe? No seu caso e tantos outros amigos que nos ajudam, né? A semana fica mais leve, a rádio fica melhor, fica mais fácil tocar a rádio, né? Muito obrigado de todo o coração pelo apoio ao longo da semana, Washington. Muito obrigado mesmo. O Washington está pedindo aqui, Lenny, falo com você já, beleza? Vamos só ouvir a música do Washington agora que ele está esperando. Deixa eu ver aqui, o Washington está pedindo um som que é a banda National Anthem. National Anthem. Eu não conheço esse som, Washington. Eu acho que não. Aqui está. Ah, sim, National Anthem com Radiohead. Com a banda Radiohead. Pô, sensacional. Bom, vamos ouvir inteirinha. Um belo pedido, viu, Washington? Eu não conheço essa música, cara. Eu não sei se ela tá na programação. Eu só vou saber ao longo do som, beleza? Vamos ouvir então National Anthem com Radiohead. Som especial para o nosso padrinho Washington.

0: tipo de música que você não sabe quando acaba, né, velho? Você não tem ideia de quando vai acabar a música. National Anthem, ouvimos Radiohead. Radiohead, uma banda britânica de rock alternativo que foi formada em 85. Essa banda, Radiohead, é conhecida por combinar rock, música eletrônica e muita experimentação sonora. É isso aí. Radiohead, essa faixa do álbum de 2000, né, Washington? Um super abraço, Washington. Obrigado aí pelo pedido, viu? Sensacional. Ele tá dizendo aqui, olha, esse som do Radiohead, tô aproveitando para pedir esse som do Radiohead, em homenagem ao baixista Colin Greenwood, que faz aniversário hoje. Então, ouvimos essa música em homenagem, né, ao baixista Colin Greenwood, que faz aniversário hoje. Ele diz aqui, o Washington tá dizendo, olha, essa música é trilha sonora da série O Conto da Aya. E o destaque é exatamente o baixo nessa música, que se chama The National Anthem. Sensacional, Washington. Legal. Então é trilha sonora da série O Conto da Aya. Do que será que fala isso, Washington? Bom, enfim, olha, é o seguinte. Estamos encerrando nossa programação de hoje, né? Eu queria agradecer muito, né, a todos que participaram da transmissão, especialmente nossos padrinhos, né? Nossos padrinhos queridos, né? Muito obrigado de todo o coração. Todo mundo aqui fez uma grande força, né, mental aqui em favor da Lene, né, que está se recuperando. E ela mandou um áudio aqui, deixa eu ver o que ela fala.
1: Obrigada, morcegão. Obrigado. Muito legal. Esse sotaque dele é demais, né? Sensacional. Muito lindo. Eu realmente estava comentando o sotaque dele na hora, quando ele mandou. E aí eu vi que ele pediu Journey, Don't Stop Believin', né? E eu falei, nossa, a música da minha amiga. Ele ainda mandou pra mim, né? E aí eu falei, ai, que incrível, né? Que conexão. Que legal. Aí você tocou a outra, eu falei, ah, será que eu entendi errado? Ainda fiquei me questionando, né? Eu falei, bom, mas enfim, tá valendo, né? Journey é muito bom. Se não for pedir muito, eu gostaria também de pedir o áudio que você está falando.
0: Ah, tá.
1: Vou mandar
0: tá
1: pro meu irmão, pro Lu, acho que ele não tá ouvindo, né? E é isso, a gente gosta muito de falar sobre a rádio, sobre dois final de semana. Eles vão vir almoçar na minha casa. E aí eu quero entrar no assunto morcegão. Obrigado. No domingo também.
0: Obrigado, viu?
1: Tá bom? E é isso.
0: Obrigado.
1: Se você morasse próximo, eu estava convidado para uma rock joada no apartamento, que agora é assim, né? Coisas que dá para fazer em casa.
0: É isso mesmo. É.
1: Um abraço.
0: Um abraço.
1: Com Deus.
0: Fica com Deus. Boa recuperação. É isso aí. Obrigado de coração, Lene. Obrigado de coração a toda a sua família, né? Muito obrigado mesmo, viu? É isso aí. Gente, é o seguinte, tá na hora de encerrar. Eu queria agradecer muito, né, você que participou nessa sexta-feira. Nós tivemos uma sinergia muito grande ao longo da nossa transmissão. Eu queria agradecer de todo o coração. Agora nós teremos um mini especial do Queen. Nós vamos ouvir primeiro o Corpus Celestis, né? Com o Queen e o Viper. E logo depois nós vamos ouvir um mini especial que foi pedido pelo nosso padrinho Márcio, né? O mini especial foi composto por ele. Beleza? Gente, muito obrigado de coração, a força, o carinho ao projeto. Muito obrigado de todo o meu coração aos padrinhos que mantêm esse projeto. A rádio só está viva por causa dos padrinhos. Eu venho dizendo a todos, desde 10 de janeiro, né? Eu dependo exclusivamente da rádio. Então, nossos padrinhos estão comparecendo cada vez mais, ajudando cada vez mais. Isso tem mexido muito com o meu coração. Eu agradeço muito, de todo o coração. Queria dizer para você que jamais se passará um dia na minha vida sem que eu faça uma oração de manhã pela sua felicidade, pela sua vida, pela sua proteção, padrinho. Nunca se esqueça disso, tá bom? É isso aí. Eu agradeço muito a você que está ouvindo, agradeço a todos que estão na sintonia, mas eu agradeço muito meu pai amado, meu pai do céu. Muito obrigado por tanto, meu pai. Muito obrigado pela honra de viver o que eu vivo. E até já.
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0: Ouvimos a original, música de Brian May do Queen. Este clássico está no álbum News of the World 77. Antes nós ouvimos a cover da banda Viper, faixa do álbum Evolution, o terceiro álbum da banda lançado em 92.
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3: Nós estamos aqui lançando a campanha Tecnologia Serviço da Inclusão. Nós acreditamos que a inteligência artificial está aproximando mais, facilitando mais e incluindo mais. Nós percebemos também que poucos sites estão preparados para receber pessoas com deficiências. Nós agora estamos indicando inteligência artificial para quem precisa, porque no fim das contas, tecnologia boa é aquela que está a serviço de todos. Fala aí, Mikael!
4: Salve, salve, morcegada! Mikael por aqui, trazendo informações sobre tecnologia a serviço da inclusão. Hoje eu vou falar de um aplicativo que se chama Eleven Reader. O principal objetivo do aplicativo é transformar qualquer documento, PDF ou qualquer outro tipo de documento em audiolivros.
5: E isso não é tudo. O aplicativo tem ajudado várias pessoas com vários tipos de deficiências, como visual, dislexia, TDAH, entre outros, a darem vida aos seus livros e e-books através de vozes geradas por inteligência artificial. No meu caso, eu tenho deficiência visual total e tenho testado o aplicativo desde outubro de 2024, quando chegou aqui no Brasil. E devo dizer, voltei a ler como gostaria e até melhor do que antigamente. O aplicativo está disponível tanto para Android quanto para iOS e é desenvolvido pela empresa Eleven Labs Inc., famosa por gerar vozes com IA. Inclusive, no site deles você pode tentar gerar a sua própria voz com apenas alguns segundos de áudio. Legal, né? Quem sabe um dia o nosso querido morcegão não eterniza a voz dele como narrador de livros. Seria legal, né, morcegão? Vai daí! Abraço, querido!
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0: Love Will Tear Us Apart, cover de The Cure, original de Joy Division.
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0: Uau, agora temos um importante programa na Morcegão FM. Agora nós temos o Momento Blues e você já pode ver as primeiras músicas que vão rolar, tá no site. A profundidade e a importância do Momento Blues para Morcegão FM são gigantes. É neste programa que ganhamos pontos com os conhecedores da história. Todos os ouvintes sabem que grande parte dos artistas que rolamos na programação são de alma blues. O blues criado pelos negros. Em algumas gravações, você vai ouvir o chiado dos discos, porque são cópias originais. É neste programa que ajudamos a desvendar a história, porque muitas músicas gravadas entre os anos 30 e 40 foram regravadas ao longo de toda a história pelas maiores bandas de rock. Muitas dessas músicas ainda são executadas em shows. Ainda hoje, são referências em filmes e também documentários. A vida desses heróis era muito difícil e também muito diferente. Não só porque viviam na pós-escravidão. Por exemplo, não existiam muitos gravadores, então o músico tinha que viajar longas distâncias de trem para chegar a um show, para chegar a um gravador. Por isso, tantas referências e trens nos blues. Outra coisa curiosa é que o microfone não era evoluído e o músico tinha que cantar em alto volume porque as pipocas do disco ficavam mais altas que o volume do cantor. Então vamos ao blues, o gênero de maior inspiração para o nascimento do rock and roll.
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10: Agora no Corpos Celestes, a cover de Luca, feita pela banda americana de rock alternativo Lemonheads. Logo depois vamos ouvir a original com Suzanne Vega.

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0: Ouvimos a original, Luca, com Susan Vega. Essa música foi escrita e gravada em 87. Antes ouvimos a cover, com a banda americana Lemonheads.
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18: Do Código de Duelos do Império Russo. 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
6: É isso aí. Recentemente, anunciamos que precisávamos de colaboradores para o nosso departamento de jornalismo. E eu queria agradecer de coração pela confiança. 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Agora nós vamos fazer um novo e diferente comunicado. 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É isso que nos permite surpreender você sistematicamente. E elas não estão só nos Duelos de Titãs e Corpos Celestes. Elas alimentam a programação. Quando toca um clássico, pode vir uma versão original ou uma dessas releituras que nós encontramos e estudamos ao longo do tempo. E você entende que por trás deste acervo existe um enorme aprendizado. Como eu disse, cada cover foi pesquisada, comparada, analisada. E agora nós queremos transformar todo esse conhecimento em um material de consulta para os amantes da música e da cultura. E como tudo que fazemos aqui, esse projeto também será construído coletivamente. 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Eu acho tudo isso muito legal, porque a Morcegão FM sempre foi uma obra construída por mãos e movida por afeto, confiança e por paixão pela música.
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0: Mad World, versão cover de Gary Jules e Michael Andrews, original de Tears for Fears.
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0: Nós ouvimos agora o Corpos Celestes. Primeiro a versão que fez sucesso, em seguida a original. Você acompanha o Corpos Celestes na programação a cada 4 horas.
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0: A Morcegão FM é uma das raríssimas rádios do mundo a contar com um software próprio para comandar a sua programação. Este sistema se chama Bat Radio e foi desenvolvido por André Gergolet. Nossa gratidão a André Gergolet e toda a equipe Morcegão FM. 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Agora temos o programa Dose Tripla, o programa onde você ouve 3 diferentes interpretações da mesma música. E você já pode ver todas no site. 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